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1: Soulja Boy, tell me.

0: principalmente em períodos eleitorais, compromete a transparência da administração pública. Ele considera que a medida fortalece o combate à corrupção e aumenta a transparência na atuação de agentes públicos.
1: O Tony de Paula, do PSD do Rio de Janeiro, defende as investigações sobre supostos recursos do Banco Master destinados ao financiamento de um filme sobre Jair Bolsonaro. Ele diz que é necessário esclarecer a origem, a destinação e a aplicação dos valores envolvidos.
0: O Tony de Paula reforça que as investigações devem alcançar todos os agentes políticos, independentemente de posicionamento ideológico. Ele também manifesta confiança na condução do caso pelo ministro André Mendonça e defende a transparência na apuração dos fatos.
2: Segurança Pública.
1: Messias Donato, do União do Espírito Santo, defende o enquadramento das facções criminosas, como o PCC e o Comando Vermelho, como organizações terroristas, frente à decisão do governo estadunidense de sancionar cidadãos e empresas brasileiras ligadas a esses grupos.
0: Na opinião de Messias Donato, a medida é urgente para sufocar os negócios ilícitos dessas organizações no país. O congressista critica ainda a relutância do governo brasileiro em classificar como terrorismo as táticas de pânico e de submissão que esses grupos impõem à sociedade.
1: Termina agora o Jornal Câmara dos Deputados, produzido pela Rádio Câmara, com trabalhos técnicos de Everson Urani e apresentação de Val Monteiro e Márcio Aquilissardi. Uma boa noite para você.
0: Você fica com as notícias do Tribunal de Contas da União. Boa noite.
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3: O Tribunal de Contas da União avaliou o serviço digital de seguro-desemprego para trabalhadores formais. 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

0: ponto, ótima noite pra você de segunda-feira, comecinho de semana, tamo de volta aqui na Mix, pra mais uma edição do Baú da Mix. A partir de agora a gente vai viajar no tempo através da música e vamos esquecer o nosso final de semana, o nosso domingão, que não foi nada bom, né? 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Bora participar pelo nosso WhatsApp então? 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Começou?
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0: pouquinho, porque a gente acabou de ouvir esse clássico do Inexas, Beautiful Girl. Daqui a pouquinho vamos liberar pra você também aquele fone de ouvido Aiva que tá valendo no baú de hoje. Você pode participar mandando o seu nome completo pro nosso WhatsApp no 11 983 408 mil, usando a hashtag fone de ouvido. Agora sim, Smash Mouth.
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0: 10:11, fechando aqui o baú de hoje, Alanis Morissette, Hand My Pocket. Antes do sucesso mundial, pouca gente acreditava na carreira da Alanis, sabia? Depois de gravar 2 discos no Canadá, ela chegou a ficar sem contrato com uma gravadora. Mas tudo mudou em 1995, quando lançou o álbum Jagged Little Pill. O disco vendeu mais de 33 milhões de cópias, ganhou 5 Grammys e fez dela, aos 21 anos, a artista mais jovem até então a conquistar o prêmio de álbum do ano. Uma verdadeira reviravolta que entrou para a história da música. Agora, quem tá levando aquele fone de ouvido Aiva é a Fabiana Ribeiro. Fabiana Ribeiro, final do fone 9990. Parabéns, Fabi! Aí, se deu bem? Aguarde que a equipe da Mix vai entrar em contato contigo. Acabou aqui, ó.
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0: Mix 11.4. Estamos de volta aqui na Mix. E a partir de agora tem um mix acústico. As versões desplugadas da Mix. Pra gente dar uma relaxada no nosso finzinho de noite.
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1: Mix 1122, Maneva, seja pra mim, fechando aqui o Mix Acústico, amanhã tem mais.
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0: Mix, meia-noite em ponto, YouTube, Mary J. Blige One. Já já depois do intervalo vai rolar aqui na Mix No Break.
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0: Mix meia-noite 3, tá no ar o No Break. Vamos abrir aqui com Justin Timberlake.
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0: Aqui no No Break, são 2 horas de música direto e você pode ouvir a sua também nesta edição. Vai lá nas suas redes sociais, coloca a hashtag No Break, nome da sua música, do artista, capricha no pedido que a gente vai tocar pra você na Mix.
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Mix, a música não para, são 2 horas de música direto. Tamo na segunda hora, vamos tocar pra você ainda Alex Warren, Nickelback. Também vai rolar Maroon 5, Kelly Clarkson. E agora é a vez do 11:20. 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

0: sucesso, No Break rolando, 2 horas de música direto. Você ouviu Olivia Jean, Man I Need. Se liga aí que o mês de julho tá assim, ó, tá todo vapor, né? 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

0: Mix 12 e 1, Lady Antebellum, Need You Now, foi a última de hoje.
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0: quero pedir a música do Backstreet Boys, Everybody.
1: Fala galera da Mix, que é Valdir. Toca uma música aí do Coldplay.

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1: Mix, e essa é a hora em que a gente dá um plus na programação. É o Super Mix trazendo muita música legal. Essa edição acabou, mas fica ligado que a qualquer momento estamos de volta.

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0: Mix, seja bem-vindo, seja bem-vinda ao Mix Acústico. E agora, o nosso programa chega para dar aquele toque suave e positivo para sua manhã. São as versões acústicas para você começar o dia com a energia lá em cima. Vamos nessa?
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1: 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A energia positiva da Rádio Mix vai te acompanhar em cada momento. Bom dia e até a próxima edição.
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5: 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Para as próximas horas, a previsão é de céu nublado, parcialmente nublado, tem possibilidade de chuva fraca, moderada, máxima chega na 30 e a mínima em 15 graus. 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
10: 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Rolou mais cedo um acidente na altura da Penha, na Avenida Brasil, em direção ao centro da cidade. Acidente desfeito, mas gerou engarrafamento e ainda deixa reflexo na saída do Washington Luiz, em direção à Avenida Brasil, hein? 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

6, muito bom dia pra você ligadinho em 102.1 no nosso site aplicativo. Eu sou Mônica Bittencourt, aumenta o som aí que tá começando o Baú da Mix, o nosso momento nostalgia. Pra você

0: Dolls. A gente vai pro break e já já tem mais baú pra você.
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17: O consórcio de motocicletas continua acelerando no Brasil. As vendas de novas cotas cresceram 8% em 2026, reforçando a preferência do brasileiro por essa modalidade de compra. Entre janeiro e maio, mais de 639 mil cotas foram comercializadas, movimentando mais de 13 bilhões de reais em créditos. O setor já reúne cerca de 3 milhões e 250 mil participantes ativos, impulsionado pelos juros elevados do financiamento e pela forte demanda por motos para trabalho e mobilidade urbana. Na prática, o consórcio se consolida como uma alternativa para quem pretende comprar uma motocicleta sem pagar juros, especialmente em um mercado que segue em ritmo aquecido. 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
18: 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Trânsito bem intenso pelos lados da Marechal Rondon, em direção à Praça da Bandeira. Quem acessa a Avenida Rei Pelé, perde tempo na altura do Maracanã, viaduto do Valdo Cos, e na chegada à Praça da Bandeira, siga pela Visconde de Niterói, Bartolomeu de Gusmão e Francisco Eugênio. 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
5: 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Trânsito bem intenso na zona sul do Rio, na Orla da Lagoa. Tinha um carro quebrado dentro do Rebouças em direção ao centro da cidade. O motorista vai encontrando o túnel Santa Bárbara, Aterro do Flamengo. Boas opções em direção ao centro da cidade. 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

0: a gente toca aqui na Mix. Pede no zap com a Tim, envie um áudio dizendo seu nome, bairro e a música que você quer ouvir pra 21 996885754. E na sexta-feira você pode ganhar um earbud irado pra ouvir a Mix em qualquer lugar. É o Pede no Zap com a Tim premiadíssimo, ó. A gente sorteia o earbud na semana inteira. Então todo mundo que participar durante a semana está concorrendo a esse earbud. E hoje, se você participar, você também pode ganhar um kit de cuidados capilares completo Novex Embeleze, com shampoo, condicionador, recarga de massa capilar e máscaras de tratamento. 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E pra participar, é só enviar seu áudio pra 21 996885754. Então, ó, durante a semana você concorre a um earbud e hoje você tá concorrendo um kit de cuidados capilares completo Novex Embeleze. Então participa que você concorre a duas promoções, é premiadíssimo, Pede no Zap com a Tim. Então vamos nessa, vamos saber o que, que o pessoal tá querendo ouvir por aqui.
1: Bom dia, galera da Mix.
0: Bom dia.
1: Falando aqui é Alexandre, motorista de aplicativo de Bento Ribeiro City.
0: Fala, Alexandre.
1: Qualquer uma aí do Green Day.
0: Green Day, bom demais. Boulevard of Broken Dreams pra abrir o Pede no Zap com a Tim.
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1: Mix 815, Just the Way You Are. Bruno Mars aqui no Pede no Zap com a Tim. Vamos para mais um pedido.
2: Bom dia, Rádio Mix.
1: Bom dia.
2: Meu nome é Alice, sou do Rio de Janeiro. Eu gostaria de ouvir a música do BTS, Swim.
1: Vamos nessa, BTS, Swim.
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1: Mix 822, qual é, Marcelo D2? E você também pode pedir a sua, hein? 21996885754. Manda aí seu áudio com nome, bairro e a música que você quer ouvir. Você pode ganhar um earbud irado no final da semana. Na sexta-feira eu dou esse resultado. E hoje você ainda pode ganhar um kit de cuidados capilares completo Novex Embeleze, com shampoo, condicionador, recarga de massa capilar e máscaras de tratamento. Você não vai perder, né? Então participa aí.
2: Rádio Mix, a melhor sempre, desde pequenininho escutando Rádio Mix. Aquele salve, um beijão aqui da Austrália.
1: Um
2: e
1: beijo.
2: Vambora, toca um Echo aí pra lembrar de quando eu tinha 9 anos. Eu pedi, minha mãe pediu uma música pra mim na Rádio Mix. E foi Echo,
1: que legal.
2: Com Echo.
1: Caraca, lá da Austrália. Vamos nessa então, Echo. Sorry, blame it on me.
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1: Mix 829 feels like I'm falling in love. Coldplay. Você também pode pedir a sua. 219-9688-5754. Você pode ganhar um earbud pra ouvir a Mix em qualquer lugar. A gente vai dar o resultado na sexta-feira. E

0: kit de cuidados da Novex Embeleze. Então participa e já já tem mais.
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4: 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Trânsito bastante intenso ainda na autoestrada Lagoa Barra, na pista sentido Lagoa, em função de um ônibus que estava quebrado no túnel Rafael Mascarenhas, em direção à Lagoa. O motorista ainda vai encontrando lentidão e a Avenida Niemeyer é uma opção em direção ao centro. 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
1: Bom dia, Mix FM. Aqui é a Joyce. Vamos de Cool for the Summer da Demi Lovato.
0: Vamos nessa então, Demi Lovato, Cool for the Summer.
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1: Mix 844, What Lovers Do, Maroon 5. E vamos para mais um pedido, vamos nessa.
2: Alô, galera da Mix, aqui é o Antônio Aldo do bairro de América, motorista de aplicativo. Gostaria de pedir a música Tempos Perdidos do Legião Urbana.
1: Vamos nessa então, Legião Urbana, Tempo Perdido.
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1: Mix 852, Messi, Lola Young. Vamos pra mais um pedido.
2: Bom dia, Mix.
1: Bom dia.
2: Everton de Vargem Pequena.
1: Fala,
2: toca
1: Everton.
2: Angels de Robbie Williams. Tamo junto.
1: Vamos nessa então, Angels, Robbie Williams.
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1: Mix 9 em ponto, Counting Stars, One Republic. Encerrando o Pede no Zap com a Tim. Valeu aí todo mundo que mandou mensagem, que participou. Então vamos para o resultado da promoção de hoje, que sorteou um kit de cuidados capilares completo no Vex Embeleze. E quem ganhou foi a Paula. Alô, Paula, final de telefone 4663. Você ganhou aí um kit completo com shampoo, condicionador, recarga de massa capilar e máscaras de tratamento Novex, sua terapia capilar. E ó, você que não ganhou aí o kit Novex Embeleze, não fique triste, porque você já está concorrendo a um earbud irado para ouvir a Mix em qualquer lugar, que a gente vai dar esse resultado na sexta-feira. Então todo mundo que participar durante a semana vai estar concorrendo. Então não fica triste, as esperanças ainda estão aí. Sexta-feira, fica aqui ligado na Mix que a gente vai dar o resultado. E tem outras promoções também lá no nosso aplicativo. 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Amanhã tem mais Pede no Zap com a Tim.
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1: tem novidade de cinema. O ator Dwayne Johnson esteve no Brasil recentemente para promover o live action de Moana. No longa, que adapta a animação lançada em 2016, Dwayne Johnson interpreta o semideus Maui e que embarca junto na aventura da protagonista Moana. Durante a coletiva aqui no Brasil, o ator revelou que já está trabalhando no terceiro filme da animação. A gente já fica curioso por aqui, né? Vale lembrar que o filme live action de Moana estreia nos cinemas brasileiros no dia 8 de julho. 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
1: E olha só, 9:07 agora e já tá valendo a promoção que vai sortear um voucher de R$100 para o restaurante Bauru, lugar de gente

para ganhar um voucher de R$100 para o restaurante Bauru. Bom demais. Participa aí que no final dessa hora tem resultado. 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

9h29, Rockstar Post Malone, ó, lembrando que tá valendo a promoção que vai sortear um voucher de R$100 para o restaurante Bauru, lugar de gente feliz pra

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1: Salve, salve, amigos da Mix, sou Samuel Rosa do Skank, tô passando aqui para falar um pouco de um assunto que eu adoro, que é futebol. A Copa do Mundo, tudo é sempre muito marcante, né? Mas eu escolhi a final da Copa de 94, né? Brasil e Itália, o Brasil foi pros pênaltis com a Itália, se sagrou campeão. Eu acho que foi um marco, né? Muito significativo ali para nós, principalmente para minha geração, que tinha crescido sem ver o Brasil ser campeão do mundo. O Brasil era tricampeão, a gente só ouvia falar, né? Tinha bons times e tal, como de 82, o melhor time da Copa, mas não conseguia ganhar. E finalmente, 94, a gente levantou o caneco. Eu me lembro que a gente estava no Rio, acabando de gravar o Calango, nosso segundo álbum ali em 94, e eu me lembro que depois que o Bádio erra o pênalti, o Brasil se sagra campeão, eu me lembro de uma festa, a gente comemorando muito, mas me lembro de uma coisa curiosa, de um determinado momento para outro, assim, de repente ficou um silêncio na sala, todo mundo muito emocionado, assim, algumas pessoas chorando e tal. Ficou ali alguns segundos, minutos talvez, e aí retomamos a festa. Eu acho que foi tinha muito tempo, né? A minha geração não tinha visto o Brasil campeão ainda, e foi muito emocionante. Eu acho que é meio parecido com o que pode acontecer agora, né? Para essa nova geração, acho que se o Brasil for campeão vai ser muito emocionante, porque é uma geração também que está crescendo, né? Quem tem aí 20 e poucos anos ainda não viu o Brasil ganhar uma Copa. Espero que seja agora. Que vem o Hexa. Forte abraço a todos da Mix. Valeu.
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0: Man Child, Sabrina Carpenter, encerrando essa sequência. E vamos para o resultado da promoção que sorteou um voucher de R$100 para o restaurante Bauru, lugar de gente feliz. Para aproveitar a experiência, esqueça tudo e viva o momento. E quem ganhou foi a Fernanda Almeida de Oliveira. Fernanda Almeida de Oliveira, final de telefone 3983. Alô, Fernanda! Nossa equipe vai entrar em contato com você através do nosso WhatsApp para mais informações sobre a retirada do seu prêmio. 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

0: mais um Baú da Mix Express, dessa vez com um clássico do final dos anos 80, A Little Respect, Erasure. Música que foi lançada em 1988 e foi escrita por Vince Clarke, tecladista e líder da banda, que se inspirou na sua saída conturbada do Depeche Mode, buscando o respeito que sentiu falta. Embora a mensagem principal seja sobre amor e afeto. E a gente confere agora no Baú da Mix Express, A Little Respect, Erasure.
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0: Clarkson. Vamos pro break, já já tem mais música.
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9: 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Tá ligado da Mix? Foi retirado um ônibus que estava quebrado dentro do Túlio Acústico Rafael Mascarenhas em direção à Lagoa. O trânsito já segue bem melhor pela autoestrada Lagoa Barra. Avenida Niemeyer, já com mão em contramão, o trânsito segue com boa movimentação em direção Vidigal. Já na Avenida Brasil, lentidão na altura de Bom Sucesso em função de um acidente, e a Praça das Nações em direção a Leopoldo Bulhões é uma boa opção. 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

0: One Dance, Drake, Scar Tissue, Red Hot Chili Peppers. Vamos pro intervalo e já já tem as mais pedidas. E o ano é 2012, não sai daí.
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0: baixar o nosso aplicativo, tá certo? E agora vamos para as mais pedidas de 2012. 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

0: Mix 11:26, Beauty and a Beat, Justin Bieber e Nick Minaj. 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
0: E olha só, o
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0: Agora sim, Jack Johnson está de volta ao Brasil. 3 anos após a última passagem pelo país, o cantor anunciou a turnê Sunfield Music Tour, inspirada no documentário de mesmo nome, lançado em março, e no álbum com a trilha sonora do filme, criado em parceria com o duo Hermanos Gutierrez. Aqui no Rio, o show acontece no dia 16 de fevereiro de 2027, no Quali Stage, então já vai se preparando aí. A venda geral de ingressos começa ao meio-dia desta quinta-feira, 9 de julho, no site da Live Pass.
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13: 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Agora meio de 5. Partimos aqui então para mais uma edição do Top Mix. Edição dessa terça-feira, dia 7 de julho de 2026. E aí, fiz o dever de casa direitinho durante a manhã? Pediu sua música? Beleza, tomara que ela passe por aqui, né? São as 4 músicas mais curtidas por você nas redes sociais da Mix e também no WhatsApp, no 219-9688-5754. Teremos a nossa viagem ao passado. Hoje será para o ano de 2005, ok? Vamos lá, para a quarta posição.
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1: Mix agora meio de 13, é a posição 3 do Top Mix de hoje. Don't Anxiety. Posição 4, Lola Young, Messi, uma das atrações do Rock in Rio Brasil 2026. Bom, daqui a pouquinho teremos as posições 1 e 2, porque agora, aqui no Top Mix, partiremos para o ano de 2005 com a versão do Jota Quest para a clássica música Além do Horizonte, de Roberto e Erasmo Carlos, de 1975, hein? A música se encontra no álbum Até Onde Vai, do Jota, e a gente confere agora.
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0: Top Mix Swam. Posição 2, Alok e Khalid, Dive Into Me. Já sei, já sei. Você tá boladão, boladona. A sua música não passou por aqui, né? Fica assim não. Faça valer a sua vontade na programação da Mix. Peça a sua também nas redes sociais e aqui no WhatsApp 219-9688-5754.
1: 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Daqui a pouco, 5 da tarde, tem mais.
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2: Bom, deixa eu ver, um momento marcante meu na Copa, eu acho que dá pra falar de 2002, que foi um ano maravilhoso pro Brasil na Copa, a gente ganhou, foi incrível. Mas uma parada que foi muito legal é que, se eu não me engano, essa Copa foi no Japão, e aí meu pai deixava acordar de madrugada pra ver show, pra ver os jogos, e isso era uma coisa que não acontecia, assim, eu tinha o horário direitinho pra dormir, eu pedi pra ele meu horário de dormir, e eu lembro que a Copa foi uma grande festa pra mim, e isso foi muito especial. Essa coisa de, sei lá, serem 3 da manhã e eu vi a minha rua inteira gritando, foi uma experiência na minha infância que eu nunca vou esquecer.
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6: 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Agora meio-dia 28. Se liga, olha, se você é fã de novelas, para tudo e vem ouvir essa notícia aqui, ó. A sequência da novela Avenida Brasil teve novas atualizações. Ao que tudo indica, a atriz Letícia Snardi aceitou reviver sua personagem Ivana em Avenida Brasil 2. Com isso, a sequência de Avenida Brasil acaba de ter mais um dos atores que estiveram na novela original de 2012. No momento, até o momento, né? Avenida Brasil 2 já conta com a volta da atriz Adriana Esteves no papel da vilã Carminha, a Débora Falabella retorna como Nina e o ator Murilo Benício como o personagem Tufão. Por enquanto, a sequência da novela deve ter o título de Filhos do Divino e deve mostrar uma suposta redenção da vilã Carminha depois de alguns anos. A continuação de Avenida Brasil tem estreia prevista para janeiro de 2027. 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

0: 5, 4, 3, 0, 8.
1: Mix Web, 4 minutos para uma. Sou do Chris Brown. Kiss Kiss TV da Dua Lipa. Don't Start Now. Daqui a pouquinho tem mais som e adivinha? Teremos mais uma edição do Super Mix. 40 minutos de

0: 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Início da tarde desta terça-feira, com céu claro, parcialmente nublado, com aproximação rápida de uma frente fria pelo oceano que promete mudar o tempo a partir da tarde de hoje. Segundo Alerta Rio, tem previsão de chuva. Chuva forte, inclusive, para o final da noite de hoje, viu? A temperatura deve variar, máxima em 30 e mínima em 15 graus. 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
9: Mix agora me 3, vamos lá então, para mais uma edição do Super Mix. E você sabe, 40 minutos de música com padrão de qualidade que só a Rádio Mix tem. 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
9: Bora começar com Olivia Dean.

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1: 21h23, Super Mix, 40 minutos de música, som da Camila Cabello, Havana, teve ainda o Rapa, Reza Vela. 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Super Mix, 40 minutos de música, continua!
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1: Wiz Khalifa e

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1: Mix para 20 minutos para as duas, fechando de mansinho essa edição do Super Mix com ela, Billie Eilish, Wild Flower, TVN Dedo Ribeiro, de mais ninguém. 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
1: Pois é, Beyoncé, gente, surpreendeu os fãs e lançou de surpresa e a inédita, né, Money the Donk. A música foi gravada em 2013 durante as sessões do álbum Beyoncé, mas acabou ficando de fora do disco. Agora a faixa chega como um esquenta para duas datas especiais: o aniversário da cantora, né? E o lançamento da edição comemorativa de 20 anos do álbum B-Day, no dia 4 de setembro. Produzida por Beyoncé em parceria com Pharrell Williams, Morning the Donk marca o primeiro lançamento inédito da artista em 2 anos, desde o álbum Cowboy Carter, de 2024. E os fãs já estão de olho no próximo passo da Queen Bee, o tão aguardado Act 3, que deve fechar a trilogia iniciada com Renaissance, de 2022. É isso aí, dá-lhe, Beyoncé!
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0: desperta o interesse de vários clubes europeus e com essa idade. Vai se acostumando que você vai vê-lo em outras copas, viu? Assim como o parceiro de seleção, Guilherme Ochoa, que chegou agora à sua sexta edição de Copa do Mundo.
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0: Mix número 3 e 3. Vamos lá para mais uma edição da Super Mix. 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Com um padrão de qualidade que só a Rádio Mix tem.

0: Disney. E poxa vida, mas já acabou.
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0: desperta o interesse de vários clubes europeus e com essa idade. Vai se acostumando que você vai vê-lo em outras copas, viu? Assim como o parceiro de seleção, Guilherme Ochoa, que chegou agora à sua sexta edição de Copa do Mundo.
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3: Fala, rapaziada, é o Charla na Mix, eu sou o Rodrigo Machado, eu tô aqui pra falar de Copa do Mundo e o que vimos agora há pouco em Atlanta foi surreal, absurdo. Até o minuto 77, o Egito vencia a Argentina por 2-0, com direito a gol do Zico. Mas aí, brilhou a estrela de Lionel Messi, que tinha perdido pênalti no primeiro tempo. A Argentina empatou e virou, já nos acréscimos, 3-2 Argentina, que agora aguarda o vencedor de Colômbia e Suíça, sábado, 10 horas da noite, para tentar sonhar com bicampeonato, tetracampeonato. Campeonato Mundial. Absurdo. Aliás, esse jogo entre Suíça e Colômbia é daqui a pouco, às 5 horas da tarde. E logo mais, às 8 horas da noite, tem Charla na Mix com a repercussão de tudo da Copa do Mundo. Vem com a gente.
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3: Um dos destaques dessa Copa, o meio atacante mexicano de 17 anos, Gilberto Mora, se tornou o segundo atleta mais jovem a atuar numa partida eliminatória de Copa. Ele ficou atrás apenas, sabe de quem? Um tal de Edson Arantes do Nascimento. Conhece, né? O nosso Pelé. Considerado uma grande promessa do Tijuana, do México, Mora desperta o interesse de vários clubes europeus e com essa idade. Vai se acostumando que você vai vê-lo em outras Copas, viu? Assim como o parceiro de seleção, Guilherme Ochoa, que chegou agora à sua sexta edição de Copa do Mundo.
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0: Punk. Daqui a pouquinho tem mais, segura aí.
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17: Tem novidade de cinema. O ator Dwayne Johnson esteve no Brasil recentemente para promover o live action de Moana. No longa, que adapta a animação lançada em 2016, Dwayne Johnson interpreta o semideus Maui e embarca aí junto na aventura da protagonista Moana. Durante a coletiva aqui no Brasil, o ator revelou que já está trabalhando no terceiro filme da animação. Pois é, aqui no Rio, essa parada acontece dia 16 de fevereiro de 2027. Então, fica ligado.
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0: mais I Want That Way. Teve Seu e Só do Lagoon, Magic, Rude. Música volta já, aguenta.
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8: 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Tá ligado na Mix? Deixa eu destacar a situação ali pela Avenida Repelé. Motorista já começa a encontrar uma ligeira lentidão indo em direção a Tijuca, Meyer e Vila Isabel. Para você que tá indo para Tijuca, pode seguir ali pela Rua Maris Barros. Para você que tá indo para o Meyer ou para Vila Isabel, pode optar pela Visconde Niterói. Observa dificuldades também ali pela 24 de maio. 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
1: Mix, o Top Mix viaja no tempo. Vamos te levar aqui pro ano 2000. Esse som que eu vou rolar agora, um som clássico do Coldplay, nasceu de uma autocrítica de Chris Martin, que a compôs após se sentir culpado por tratar mal os colegas de banda. Bora curtir essa música? Essa daqui é braba demais.
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1: 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Bora, Trouble.

0: 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Mix fechando a tampa com Alok, Khalid, Diving to Me, I Just Michael, Bruno Mars, Coldplay, Trouble. Voltando aí pros anos 2000, que viagem louca. Parabéns aqui pra Jéssica Alves, final do fone 8114. Se deu bem, tá levando os ingressos aqui pros cinemas da rede UCI 3D. Aê! Nossa equipe de promoção vai entrar em contato, tá? Fique esperta.
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0: E Jack Johnson tá de volta ao Brasil, hein? 3 anos após a última passagem pelo país, o cantor anunciou a sua nova turnê inspirada em um documentário de mesmo nome lançado em março. E no álbum com a trilha sonora do filme, criado em parceria com o duo Hermanos Gutierrez. Aqui no Rio, o show acontece dia 16 de fevereiro de 2027 no Quali Stage. A venda geral de ingressos começa ao meio-dia desta quinta, 9 de julho, no site da Live Pass. Vai perder essa? Claro que não!
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0: desperta o interesse de vários clubes europeus e com essa idade. Vai se acostumando que você vai vê-lo em outras copas, viu? Assim como o parceiro de seleção, Guilherme Ochoa, que chegou agora à sua sexta edição de Copa do Mundo.
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0: Mix Legião Urbana, quase sem querer, Wild Thoughts com DJ Khaled, Rihanna, Billie Eilish e daqui a pouquinho tem Mix Tudo.
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3: 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Tá ligado na Mix, destacando a situação para as próximas horas, que será de céu nublado encoberto. Tem possibilidade de chuva fraca a moderada isolada. Máxima de hoje chegou a 25 e a mínima em 14 graus. 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
2: Caco, se liga, hein? Se liga, peraí. Ouviu?
3: Nossa.
2: Aí, de novo.
3: Nossa, cara.
2: De novo.
3: Ah, gente.
2: Caco, eu acho que eu tô...
3: Não, você tá crocante.
2: Parou.
3: O que aconteceu?
2: Peraí, agora parou. Deixa eu ver de cá.
3: Não.
2: Não tá mais. Acho que o óleo veio, peraí.
3: O óleo veio, vai.
2: Ah,
3: nossa, que crocante,
2: vi.
3: Cara. Que,
2: eu tô
3: que agonia.
2: Crocante, será? Isso, sei lá, que é isso?
3: Cara, não,
2: certamente
3: algo errado está aí.
2: Ah, só avisando, né, pra nossa audiência que não tá aqui na live. Por isso que eu falo, galera, entra na live pra você saber a origem dos barulhos desse programa. youtube.com/@mixtudonamix. Esse canal é nosso, é novinho, tá cheirando novo, tem poucas pessoas lá e vem fazer a nossa história acontecer. youtube.com/@mixtudonamix. Esse barulho aqui, ó.
3: Ah, para, meu! Dá aflição isso aí, cara.
2: Da onde tá saindo esse barulho, cara?
3: Do pulso, fala pra nossa audiência. Do pulso da Giz, ou seja, o pulso dela deve ser, sei lá, encaixado que nem um Lego. Mano, dá muita aflição, cara. Dá muita agonia.
2: E eu não sei por que que isso aconteceu. Ah!
3: O quê?
2: Você já
3: quebrou o pulso? Já?
2: Ai, eu já quebrei esse braço.
3: Mas foi fazendo os Paranauê Paraná?
2: Foi!
3: Você tá zoando, lutando capoeira? Zum, zum, zum, capoeira pega um?
2: Na verdade, eu fui dar uma de Neymar.
3: Não.
2: E aí eu pisei na bola e quis... Pisar
3: não.
2: Com o pé esquerdo na
3: quem época. Se arrebentou jogando bola aqui sou eu, Kenny.
2: Ah, falando em Neymar, falando de arrebentado e de quebrado, vamos falar disso no programa hoje?
3: É, eu acho que é uma boa, porque ultimamente eu tenho passado tantas vezes no fisioterapeuta, no ortopedista,
2: é
3: no
2: tudo,
3: clínico.
2: Né?
3: É tudo, cara. Cada hora é uma ponta num dedinho que sai pra fora.
2: Que é isso?
3: É um
2: cara?
3: Joelho que começa a pitar, é uma lombar que não para de doer.
2: E o ciático? Que humilhação,
3: o ciático
2: Brasil.
3: Já tem que virar amigo, né?
2: Agora, sabe outra coisa também que. No caso meu, não vai nem estar lá. É o... Eu tenho muita dor, assim, na
3: percurso.
2: Cervical. Na cervical, cara. Sempre. Eu acho que eu sou uma mulher muito alta. E aí, de tanto ficar assim pra falar com as pessoas que estão um pouquinho abaixo da minha estatura, dói.
3: Dói, né?
2: E aí, eu quero saber se isso tudo tem... sei lá,
3: não, porque você quer que eu te explique por que você tem dor no pescoço?
2: Não fala.
3: Eu não, calma, tá. Não é desse jeito, não.
2: Não é porque eu trabalho nas zonas baixas que
3: não.
2: Isso seria um problema.
3: Sabe o que é isso, Keri? Excesso de celular, de
2: cara!
3: Tela. Porque você fica toda hora com o pescoço na baixada, assim, olhando o celular, mora no seu pescoço. Falar que nem os amigos lá do percurso. Começa a doer.
2: E talvez esse negócio no meu pulso seja também ficar segurando o celular. Eu acho que muita coisa tá acontecendo.
3: E seu dedão já doeu?
2: Não.
3: Não, então calma.
2: Tá tudo bem,
3: tá tudo
2: enquanto.
3: Bem. Tá o dedão tá inteiro.
2: Tem uma coisa que eu cuido são dos meus dedos, cara.
3: Ai,
2: meu Brasil, entra na live, youtube.com/@mixtudonamix. A gente já trouxe Nutri, a gente já falou de saúde mental, a gente fala de tudo aqui pra te ajudar, né? Pois hoje, vamos falar da sua dor. Qual é a sua dor hoje? E é dor física, viu? É dor, não fala de coração não, porque a Argentina ganhou, o Brasil perdeu, não é do coração hoje.
3: A Argentina fez o que o Brasil deveria ter feito, né?
2: Pois
3: vamos
2: é,
3: falar
2: cara.
3: Real.
2: Mas
3: vamos
2: os
3: falar
2: nossos
3: real.
2: Jogadores, vou te falar, juntar tudo não dá um. Tudo quebrado, lesionado, é quando não tá bom, de repente, tem lesão na coxa, lesão na perna, lesão em todos os lugares. Vamos falar de lesão no programa hoje. Qual é a tua lesão de hoje? Caco, preciso nem
3: cê
2: falar.
3: Você quer a lista?
2: Caco tá todo quebrado. Mano.
3: Eu tô todo quebrado aqui, eu tô até fazendo exame já pra fazer uma cirurgia no ombro que tá assim, quase caindo.
2: Do Caco.
3: É, meu braço tá pendurado aqui, mas vai dar certo.
2: Ele vai falar sobre a lesão dele, eu vou falar sobre as minhas lesões e o que mais tá me deixando assim, preocupada conforme a idade vai chegando, mas é óbvio que a gente não falaria desse tipo de assunto sem um baita profissional pra tá aqui, pra tirar nossas dúvidas e ajudar a gente com as dores da nossa vida, as dores do mundo, as dores do nosso corpo. Seja muito bem-vindo.

0: Rodrigo Martinez, tudo bem?
1: Obrigado, obrigado aí pelo convite. É uma honra estar aqui, né? Um lugar que já entregando a idade cresci ouvindo. Né?
0: Ai, meu Deus do céu!
1: E vocês nem precisavam de mim aí, vocês já estão resolvendo um problema do outro.
2: Não, nada substitui o profissional.
0: Nada, pelo amor de Deus. E hoje, doutor, geralmente quando a gente traz um doutor assim, tão importante como você, a gente costuma abrir consulta, tá? Porque assim, a gente sabe que é difícil resolver todos os rolês da nossa vida. E tem dores que a gente guarda, porque a gente não quer saber a verdade sobre ela. Mas hoje é dia da verdade aqui.
2: Hoje é dia da verdade. É, e outra coisa, se você tá com dor em alguma região do seu corpo, uma dor física mesmo, não vira amigo dela. Né? Vai atrás, vai cuidar disso aí, meu.
0: É, tem muitas dores que a gente pode tentar resolver aqui hoje nesse programa com o nosso professor, nosso doutor, o cara que manja de tudo, porque assim, você não é só ortopedista, né? Você faz um monte de coisa, né, doutor?
1: De especialidade médica eu tenho duas, né? Que é ortopedia e eu sou médico do esporte também.
0: Tá, então que a gente precisa.
2: Bom, então já vou fazer minha consulta, porque amanhã, doutor, vai ter a pelada tradicional de toda semana. Tô com uma dorzinha ali atrás, sabe, no cruzado atrás?
0: Como é que cruzado?
2: Não, calma, gente.
0: Como assim, Cabo? Não é hora
2: cara,
0: pra isso.
2: Cara, você aprende um negócio.
0: Não, não, essa dor
2: não deixa a bola pingando na frente
0: doutor,
2: dela.
0: Não é essa dor. Ele não, deixa pra lá. O Caco, ele tá equivocado hoje. Ele vai ter uma pelada cruzado. É muita informação pra nossa audiência.
1: Tá. Tá muito cedo.
2: Tá muito cedo.
0: Mas hoje queremos os nossos ouvintes. Manda áudio agora no @mixtudonamix. Pode mandar no meu também, no giza.on. Fala aí, dor onde? Onde você tá sentindo uma dor? O que você pode fazer, né? Que no caso você vai querer saber pra aliviar essa tensão. Pode ser tensão muscular, pode falar de osso. Hoje vamos falar de tudo aqui nesse programa.
2: Vamos falar de tudo, mas a gente vai falar uma coisa muito importante também.
0: O quê?
2: Que o Mix Tudo tá de canal novo, né, Kelly?
0: Exatamente. Então, muitas perguntas, inclusive, porque a galera manda áudio e a gente coloca aqui no ar. Mas o doutor, ele vai conseguir atender mais você ali também no youtube.com/mixtudonamix, porque enquanto tá rolando música, a gente vai respondendo os ouvintes, né?
2: Vai respondendo vocês e é o seguinte, quando tá na live, aí é a tua oportunidade de fazer essa consulta. Então, ó, cola com a gente, não esquece de entrar aí no YouTube, @mixtudonamix. Se inscreve, ativa a notificação e bora resenhar, né, gente?
0: Exatamente. Será esse estalo aqui, ó, no meu dedo.
2: Para, meu.
0: Será que ele vai melhorar, doutor?
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1: Você sabe, né, Caco, que a gente que tem uma altura, assim, eu sou muito alta.
0: É, você é tipo a Gisele Bündchen.
1: Ombro pra trás.
0: Uh-huh.
1: Se eu levantar aqui, colocar meu ombro pra trás e a postura ficar perfeita, vai mais ou menos pra 1,80.
0: Ah, de
1: 1,73
0: vai.
1: É pra 1,80.
0: Ah, será?
1: É um negócio assim.
0: É tipo você andar como se tivesse um fio esticando a sua cabeça.
1: Exato.
0: Entendi.
1: E eu não consigo fazer isso. Coisa de gente
0: não
1: alta.
0: Não consegue, né?
1: Mas enfim, dores do mundo.
0: Dores do mundo.
1: Seu corpo já te deixou na mão. Hoje a gente não tá falando de da parte emocional, que a gente sempre fala aqui.
0: Emocional tá destruído, o Brasil tá fora da Copa.
1: Na parte nutritiva, de fazer academia. Não, calma, vamos chegar nessa parte, porque hoje a gente tá falando de lesão. A gente tá falando daquela dor que tá aí, ó. Sabe quando a pessoa fica te cutucando assim, ó? Você fala, mano, que dor chata, mano. Como que eu faço pra me livrar dessa dor? Então hoje, se você tem alguma dor, aproveita que estamos aqui com o Dr. Rodrigo Martinez. O cara é ortopedista, o cara manja também, né? Pós-graduado em nutrologia, medicina do esporte. Então hoje é dia de sarar, de curar, ou pelo menos ter uma luz sobre a calador que te incomoda tanto.
0: Exato, ó, já chegou uma consulta online aqui na
1: chegou?
0: Live. Chegou. Ó, o Fabiano Lopes Ribeiro mandou aqui, ó, fiz uma cirurgia do manguito rotador há 5 meses. É um manguito rotador, fica atrás do ombro, né, doutor?
2: Não, na verdade, pra resumir, são estruturas musculares que seguram o ombro no lugar.
1: Então, ele fez a cirurgia.
2: São 4 músculos ali, que são 4 tendões que fazem parte do manguito. O ombro é uma articulação muito instável, né, então ele estabiliza. E lesiona muito fácil. E já respondendo a pergunta, né, que ele tá perguntando do tempo de recuperação, que ele tá voltando
1: a ter
2: a progressão de carga agora, depois de 5 meses, tá dentro do tempo. Porque lesão de manguito é uma cirurgia chata, uma recuperação chata, dolorosa. Não, só que não, por isso que eu perguntei qual que você ia fazer.
1: Caco,
2: você
1: falou Caco, que não é do acrômio. Caco tá sem manguito já tem uns meses aí.
0: Eu tô sem moral,
1: tá
0: cara.
1: Sem manguito, não. Você tá
2: mas
1: sem manguito.
2: A recuperação, ela é chata e demorada, mas tá dentro do tempo. Então, se com 5 meses ele já tá fazendo progressão de carga na academia, na verdade ele tá numa recuperação excelente, assim. Então, parabéns pra ele, pro cirurgião dele e pro físio dele.
1: Parabéns, com... palmas.
0: Ó, mas parabéns. Palmas. Ó, tá chegando mais consultas aqui. Pode continuar
1: tem
0: ou tem áudio?
1: Também,
0: então vamos pro áudio.
1: Um pouco
0: bora.
1: De áudio, um pouco de live. Inclusive, galera, nosso canal tá novinho. youtube.com/@mixtudonamix. Enquanto a gente tá no ar aqui, a gente vai priorizar os áudios. E quando a gente estiver tocando música, a gente vai pra live. Então capricha na tua pergunta também. Algumas a gente vai trazer aqui, como o Caco trouxe. Vamos de áudio.
3: Giza, boa noite.
1: Boa noite,
3: sou Eliane. Sou conhecida como Lilica, sou de Ribeirão das Neves. Eu tenho 2 filhos pequenos e fui diagnosticada com tendinite de Kervin. Tive a cirurgia, né? Faria fevereiro, mas só que tive uns problemas e não pude realizar. Aí agora eu remarquei a cirurgia para julho. Eu não conseguia nem mexer o polegar, o tendão, o polegar, o pulso. Só que agora eu já consigo movimentar. E eu sinto só aquela dor leve ao realizar um joia, né? No caso, mexer o polegar, mas eu já consigo levantar o polegar e fazer os afazeres que antes eu não conseguia. Aí eu quero saber se realmente eu devo fazer a cirurgia. Ou se ou é melhor eu deixar ela a cirurgia para fazer depois. Ainda mais que eu tenho um filho de 1 ano e 4 meses.
1: E aí, doutor?
2: Bom, se eu entendi direito, né, porque ela não tem obrigação de saber, o que ela tem, na verdade, é uma condição que chama tendinopatia de Kervin, que é um espessamento de umas estruturas que a gente tem na mão e gera como se fosse a mão fica mais enrijecida, fica mais difícil de fazer movimento, tanto que ela falou que não consegue mexer o polegar direito. Se teve a indicação da cirurgia, eu acredito que o momento seja ideal para operar, porque o quanto antes ela resolver, mais simples fica a cirurgia. Cirurgia de ortopedia normalmente tem esse problema. Todo mundo conhece alguém que operou de alguma coisa, principalmente de coluna, e não ficou bom. Normalmente é porque demora para operar, porque assim, ninguém acorda, um belo dia resolvi fazer uma cirurgia. Então, quando o médico indica, cliente, você vai ter que fazer uma cirurgia do ombro, primeiro pensamento que você pensa que quer, não, nem ferrando, eu vou ter de tratar de outro jeito. Normalmente, o que acontece? Que vai piorando. Chega uma hora que piora tanto que o paciente fala, não aguento mais agora, eu quero fazer essa cirurgia. Só que às vezes já piorou tanto que não resolve mais igual resolveria. Caramba. Então, assim, se ela já passou no cirurgião e teve indicação, o meu conselho é opere o quanto antes. Se ela quiser, pode passar num segundo cirurgião para ter uma segunda opinião. Mas assim, se for na base da opinião do cirurgião, ele indicou, eu operaria o quanto antes, principalmente porque ela falou que tem um filho pequeno e ele vai começar a crescer, ele vai demandar mais trabalho dela, vai precisar dessa mão o quanto antes.
1: Arrasou, doutor. Legal, né, Caco?
0: Muito legal. Agora, tem mais áudios? A fila tá grande aí, hein?
1: A fila tá grande. Tem que aproveitar, gente. São as dores do mundo. A gente vai curar hoje. Já ouviu falar disso, Caco? A gente cura as dores do mundo aqui.
0: Estamos curando todas
1: hoje.
0: Com o doutor,
1: cara. Vamos lá.
4: Fala, galera da Mix, boa noite, aqui é o Maicon.
0: Boa noite.
1: Fala, Maicon.
4: Então, doutor, eu tenho muita canelite.
1: Nossa,
4: eu fico durante muito tempo sem fazer atividade física e me curo, mas um, dois meses depois já começo a ter de novo canelite. O que que seria um método para curar em definitivo? O que que o senhor indica pra gente?
1: Muita gente sofre com essa dor, né?
2: E normalmente são pessoas que correm, né? E a maioria das pessoas que gostam de correr não gostam de fazer musculação. E a canelite, de novo, só falando por cima, é uma inflamação que a gente tem da musculatura anterior da tíbia. E normalmente a falta, justamente do que ele falou. Ele mesmo respondeu a pergunta, né? Ele falou: fico muito tempo sem fazer exercício, quando eu volto a fazer, volta a doer. Então, precisa fazer um trabalho de fortalecimento e alongamento da musculatura, principalmente se ele for um cara que corre bastante. Se ele só ficar correndo, só que fazer a parte aeróbica, não fizer o fortalecimento muscular, vai ficar nesse ciclo de melhora, piora, melhora, piora. Então ele tem que fazer um trabalho de fortalecimento e quando ele estiver num quadro de crise, buscar um fisioterapeuta para ajudar ele.
1: Eu vou aproveitar que a gente tá aqui, como a gente fala pro Brasil todo, né, Caco? Tem muita gente, às vezes, que não consegue ir pra academia e não consegue, às vezes, ter acesso a isso. Pra melhorar a canelite, assim, exercício simples, você tem alguma sugestão?
2: Você precisa fazer alongamentos da cadeia anterior aqui, da parte da perna. Então, é puxar a perna pra frente e pra baixo, como se estivesse acelerando um carro. Trabalhos de fortalecimento são mais difíceis, então tem que pegar com elástico, alguma coisa assim. Hoje em dia, a gente tem a facilidade do YouTube, né? Se você colocar exercícios pra fortalecimento do tibial anterior, que é a musculatura que a gente precisa fortalecer, você acha no YouTube. Então, assim, é mais fácil do que eu ficar aqui fazendo malabarismo.
1: Não, assim explicando tá ótimo. Mais uma dor sanada.
0: Mas agora acho que me veio um insight aqui.
1: O quê?
0: Você não acha que as pessoas se lesionam demais, principalmente quando vão praticar esportes, porque elas não se preparam para o esporte que elas vão praticar?
2: Com certeza. Então, hoje a gente pega... Te dá um exemplo clássico, assim. Você acha que o crossfit é um exercício que machuca?
0: Eu acho.
2: Então, a corrida de rua machuca mais que o crossfit.
0: Olha, é mesmo? Temos uma crossfiteira aqui. Não. Da seita do cross.
2: Eu sou casado com uma também, então você...
0: Eu também sou, cara.
1: Viva o crossfit, é uma assim, seita.
2: Eu tenho um grande amigo meu que ele é um dos maiores estudiosos de crossfit no Brasil. Os trabalhos mostram que ele machuca igual futebol machuca, igual...
1: Qualquer outro, né?
2: O problema da corrida de rua, o que é? As pessoas acham que pra correr é fazer o quê? Comprar um tênis, comprar um short e sair correndo. E não, você tem, justamente o que você falou, você tem que fazer um trabalho específico de fortalecimento. Se você pratica vôlei de fim de semana, tem que fazer um trabalho específico de fortalecimento. As pessoas querem fugir da academia porque elas ouvem, não, preciso fazer exercício, mas eu não gosto de musculação. Tá, mas você vai precisar fazer ou um crossfit, ou um funcional mais tranquilo, ou um pilates, mas um exercício de base, é aquilo. Você não precisa ir pra academia, virar fisiculturista, não. Mas tem que fazer um trabalho de fortalecimento para a atividade principal física que você for fazer.
0: Oh, uma coisa que o doutor falou e que vai muito em encontro com o que está acontecendo comigo hoje, eu faço academia regularmente, treino perna, costas, bíceps, faço todos
1: glúteo,
0: os
1: glúteos. Glúteo, o Caco está treinando glúteos. Muito glúteo.
0: É, para ficar mais durinho, né? 40 anos começa a cair, tem que deixar ele lá em cima, bumbum na nuca.
1: O glúteo do Caco, gente, vocês têm que estar na live.
0: Tem que ser bumbum na nuca. Mas assim, eu, apesar de treinar a perna, fazer exercícios, alongamentos, quando eu jogo bola, sempre que eu chego em casa, eu começo a sentir dores em alguns músculos que eu nem sabia que existiam.
1: Ah, é, porque movimentos
0: são muito específicos,
2: são,
0: né?
2: São movimentos diferentes, né? Então, acontece muito isso. O cara, ele faz muita musculação, ele pega um futebolzinho de fim de semana, ele tem um estiramento do adutor, tem alguma coisa ali na panturrilha.
0: Rompeu porque... o ligamento cruzado, anterior, esse tipo, né?
2: Lesões bem...
0: Menisquinho que vai embora.
1: Mas é que são exercícios que mexem muito com a nossa emoção, né? Eu sempre falo, quando a gente vai entrar em quadro, tipo, jogar vôlei, eu fiz capoeira, se você faz futebol, você tem movimentos que você tem que decidir na hora, então teu corpo ele não tá preparado, diferente de uma academia, de um crossfit.
2: E você vem de movimentos de mudança de direção e tem movimento, você tá indo pra cá, de repente você tem que vir pra cá, e aquilo, academia é um movimento seguro, por quê? Porque é um movimento que você controla tudo, você controla a cadência, você controla a velocidade que você faz, a carga que você faz, o exercício que você faz, daí você pega, você vai jogar bola, você vai jogar um handball, um vôlei, tem mudança de direção, tem trombada, tem impacto, então tudo isso muda a dinâmica do exercício. Por isso que eu falei, de novo, eu vou ficar sendo um cara repetitivo aqui, mas tem que fazer o trabalho de fortalecimento pra fazer qualquer coisa.
1: Manda
2: inclusive
1: mensagem.
2: O crossfit. Porque o crossfit é um exercício...
1: Ah, não sabia que é só pra crossfit.
2: O crossfit é um exercício que ele prioriza muitos movimentos, mas deixa algumas coisas a desejar. Então,
1: não,
2: assim,
1: isso é verdade.
2: Você tem que fazer um treinamento complementar ao crossfit, porque o crossfit, você faz muito movimento de empurrar, de jogar, mas pouca coisa de puxar. Então, a cadeia posterior normalmente trabalha, não é que não trabalha. Os crossfiteiros aí vão me xingar.
0: Não, mas o meu powerlift, cara.
1: Doutor, mas a maioria faz musculação mesmo. A galera tem consciência
2: fazer,
1: disso,
2: tem que fazer.
1: É muito importante.
2: O bom do CrossFit é que é isso, é um exercício que o pessoal já tem uma consciência que precisa fazer um trabalho diferente, então ele faz ali os 4, 5, 6 treinos por semana de CrossFit, mas faz uns 2 treininhos complementares na academia, que eu falo pela experiência da minha esposa, ela odeia a musculação.
1: Ai, também.
2: Mas ela sabe que tem que fazer.
1: Tem que fazer. Agora a gente vai pro intervalo e você vai lá na live, youtube.com/mixudamix, já segue a gente lá, né? Se inscreve no canal e mande a sua dor pro nosso doutor que ele vai resolver. Eu queria saber, doutor, depois que a gente voltar do intervalo, assim, nada polêmico. O Neymar tava apto pra jogar? Depois você me responde.
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0: Gente, eu amo esse programa, a gente tá aqui sanando as dores do mundo, ó, mais uma, pronto, Favizinha deu a melhor dica pra gente aqui, usar o cartão de crédito com responsabilidade, escolher aquele que combina com você e pode parcelar a compra internacional, PicPay fazendo golaço, é seleção, se você tivesse acompanhado o PicPay, é isso. 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
1: Beijo.
0: Beijo. 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
1: Mix são 6h37, sonzeira, som da Ferg aqui no programa. Qual é a sua dor hoje? A gente quer saber. No corpo, né?
2: Ó, a gente já tá com uma fila de áudios aqui de consulta.
1: O povo tá tudo quebrado, né?
2: Eu vou chutar que essa próxima dor que vai vir aqui é no tornozelo. Você aposta que é onde?
1: Eu acho que assim, vamos fazer top 3, vai, doutor. Hoje a gente tá aqui com o doutor Rodrigo Martinez. O cara é ortopedista. Ele também é graduado em nutrologia e medicina do esporte. Tá ajudando a gente muito aqui na live. Então entra, manda sua pergunta no youtube.com/mixtudonamix, que ele tá tirando dúvidas. Mas top 3, assim, as dores do mundo hoje, doutor.
3: É coluna, joelho e coluna de novo.
2: Coluna de novo.
1: Cabeça, ombro, joelho.
2: Joelho e pé.
1: Áudio, vamos
2: Bora.
1: Lá.
4: Boa noite, seus tudos.
1: Seus
4: tudo
1: tudos.
4: Bem,
1: amei.
4: Amanda, a amiga da dor, falando aqui, viu? Eu queria tirar uma dúvida com o doutor. Eu queria saber se, mesmo com. É que eu vou fazer uma ressonância agora, dia 9. Eu queria saber se, mesmo com o menisco ou o ligamento do lado do joelho, né? Eu posso continuar treinando com exercícios adaptados para fortalecimento ou eu preciso tratar essa lesão primeiro?
3: Então, voltando àquilo que a gente estava falando, ela vai tratar como fortalecendo. Então, tem que ver que tipo de lesão, que ligamento que ela está falando, né? A gente tem vários, tem dois ligamentos no joelho, mas assim, é muito difícil ter algum exercício de fortalecimento que ela não vai poder fazer. Isso volta para uma pergunta que eu li aqui, a gente não vai achar agora, mas um rapaz perguntando que ele tem hernia de disco, ele parou de fazer exercício e a dor piorou, o que ele pode fazer? Então, de novo, ele mesmo está respondendo, tem que voltar para o exercício.
2: Achei. Inclusive, até pra gente repercutir essa pergunta aqui, ó. O Jefferson Lucas mandou: boa noite, galera da Mix. Fui diagnosticado com hérnia de disco na cervical. Gostaria de saber o que seria melhor nessa ocasião. Pilates, RPG, fortalecimento na academia ou todos juntos?
3: Tá, então vamos separar. O Pilates e a musculação, né, fortalecimento, vai entrar com uma atividade de fortalecimento. Então, se a gente for elencar ali a musculação é melhor, depois o Pilates. O RPG, ele já entra como um tratamento. Então, o RPG na cervical normalmente não é a melhor opção. Melhor é fazer a físio mesmo. Porque o RPG é o quê? É uma espécie de fisioterapia que trabalha bastante a parte postural. Mas na cervical não sei se vai ajudar tanto. Não estou falando que não ajuda, pode ajudar. Mas se for escolher um dos três, é a musculação. Melhor dos mundos, associar a musculação com fisioterapia, mas tudo com acompanhamento médico. Não vai fazer a físio, a musculação da cabeça. Tem que estar sempre com um profissional ajudando.
1: Boa, gente, eu vou pro intervalo. Aproveita, cola na live, youtube.com/mixtudoamix, que a gente vai responder as perguntas da live agora. Peraí.
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0: Fala a verdade, você que tá aí agora no trânsito, dirigindo, ouvindo Mix Tudo, tá com dor na lombar, né? E o ciático, tá puxando? Ixi, o joelho tá podre. E o pulso, que não aguenta mais uma flexão? A dor vem, gente, não tem como.
2: A dor vem, mas sabe que tem uma coisa boa quando a dor vem?
0: O quê?
2: Que a gente tem doutores aqui, como o Dr. Rodrigo, que ajuda a gente a literalmente esclarecer como melhorar, né, a nossa condição.
0: E hoje a consulta tá liberada, tem áudio, vamos?
2: Bora.
0: Vamos, doutor, vamos nessa.
3: Olá, tudo bem? Aqui é a Thalita de Ribeirão Preto, um abraço para todos vocês. Eu queria aproveitar para falar um pouco aí com o doutor o seguinte, eu tô tomando gosto pela corrida agora, eu tô gostando muito de correr, né? Tô correndo aí meus 5K.
0: Olha ela.
3: E aí eu queria saber o seguinte, eu tenho cromalácia patelar, acho que é assim que fala. E eu queria saber se isso me impede de correr.
2: Primeiro explicar o que é condromalácia, né?
4: Condromalácia, falando por cima assim, uma inflamação da cartilagem ali, um desgaste, a cartilagem do joelho, ela fica mais frágil, vamos dizer assim. E daí aquilo que a gente tava falando justamente, do pessoal, não posso agachar porque eu tenho condromalácia. Na verdade, geralmente é o contrário, você desenvolve um quadro ali por enfraquecimento, então tem que fortalecer. E ela falou, se ela vai ter problema na corrida, ela vai se ela não fortalecer. Então é aquilo que a gente tava falando lá do negócio da canelite. Principalmente para ela que tem um fortalecimento, tem que fazer um trabalho de cadeia anterior, cadeia posterior, ou seja, fazer treino de perna completo. Não só a parte da frente, mas também o posterior, que todo mundo muitas vezes negligencia.
2: Uma coisa também pra galera que corre é prestar atenção se tem algum tipo de encurtamento, né, doutor?
4: Sim, principalmente nós homens, a gente tem um encurtamento maior de cadeia posterior. Homem vai fazer treino na academia de perna, o que faz? Faz agachamento, faz leg press, faz cadeira extensora, né? Faz um exercício de posterior e vai pra casa. Na verdade, não. A musculatura, ela é simétrica, né? Então você faz 5 exercícios de anterior, vai outro dia, faz 5 exercícios de posterior.
2: Tem que compensar, né?
4: Porque esse desequilíbrio que gera muitas vezes, o cara da academia que faz, treino 6 vezes por semana, eu vou jogar bola, eu machuco. Por quê? Porque tem um desequilíbrio biomecânico. Porque a cadeia anterior normalmente é muito mais forte que a posterior, na hora que o cara dá aquela acelerada ali pra um contra-ataque no futebolzinho de
0: sábado. Aí não dá, né? Tá. Agora, por que o homem não treina glúteo?
2: Treina assim.
4: Era muito cultural, né? Isso veio do final dos anos 90, com os anos 2000. Não aparece na balada, não preciso. Eu não preciso treinar a perna porque eu já jogo bola. Graças a Deus o pessoal tá.
0: Não,
4: tá...
0: a gente tem que treinar a perna. Vocês têm que entrar aqui na live pra vocês verem as pernas do Caco.
4: Mas também as mulheres também não escapam, não vou treinar braço porque eu não quero ficar muito forte.
0: Falou uma verdade. Parabéns. Eu sou essa pessoa. Vamos de áudio.
2: Invertido, né? Ele coloca esquema. O homem fica grande em cima, a mulher fica grande embaixo, cara.
0: É isso aí.
5: E aí, galera da Mix, oi Giza, oi Caco, oi doutor, tudo bem? Eu sou o Thiago aqui de São Paulo e eu tenho uma dúvida. Eu sou cabeleireiro, então eu movimento muito o meu ombro direito e o meu pulso direito também. Já tem uma dorzinha que me acompanha, mas a minha dúvida é, eu quero fazer alguma atividade física e gostaria de fazer crossfit. Será que o crossfit é indicado pra mim ou seria mais a musculação pra fortalecer? Valeu, galera da Mix, adoro vocês.
0: Lindo.
4: Então, aquilo que a gente já tava conversando, o crossfit é uma ótima atividade, vai fazer o trabalho de fortalecimento, ele só tem que tomar cuidado para não gerar esses desequilíbrios que muitas vezes o crossfit ele traz, né? Mas se ele for num box bom, com um coach bom ali, ele vai orientar o que ele precisa fazer além dos treinamentos. Mas é isso, principalmente ele, cabeleireiro, ou seja, o dia inteiro em pé, movimento de repetição, movimento braçal. Se ele não fizer exercício, daqui 5 anos ele não
0: vai. Brascai, né?
4: Eu tenho pacientes cabeleireiras que elas não conseguem trabalhar porque fica com uma limitação ali.
0: Ô, gente, vamos fazer musculação. Musculação é vida e é real.
4: Ou crossfit.
0: Mesmo.
4: Crossfit.
0: Mas faz os dois aí, cara, né?
2: Dá pra fazer um pouquinho de cada coisa, né?
0: Tem mais, Yas?
2: Olha.
0: Cara, tá bombando.
2: Não,
0: hoje.
2: É que você não viu a live, que tem uma fila gigante.
0: Já vou pra música pra gente atender a live. Vambora.
6: Boa noite, seus tudos.
0: Acho que ela já foi. Essa já foi.
2: Já foi.
0: Próxima estação. Vamos lá.
7: E aí, galera da Mix,
0: oi.
7: Tudo bem? Bom, queria dar boa tarde aí pra todos, boa noite, né? Eu sou do ramo já tem um tempo e a gente que trabalha com ortopedia tá vendo que tá tendo uma bastante procura pela cirurgia biportal em coluna. É uma metodologia, né, que já existe há muito tempo e eu gostaria de saber mais a fundo, que a gente tá aprendendo ela agora, apesar de ser uma abordagem antiga. Eu gostaria de saber qual aplicação é, para onde ela é mais indicada, para uma descompressão comum ou para uma artrodese, um Alif, um Xlif. Qual que seria a abordagem que ela teria mais indicação e assim, a diferença, né, dela para uma endoscopia comum. Beleza?
0: Legal.
7: Um abraço.
0: E aí, doutor?
4: Então, daí veio uma pergunta já cheia de conceito, né? Eu acho que é o tal do TR Maridão que estava aqui insistindo no UBI. O UBI que ele trouxe aqui é a sigla em inglês para endoscopia pela via biportal. Então, a gente tem que entender que a endoscopia de coluna é uma forma de você operar a coluna, né? Você tem a cirurgia clássica, que é a cirurgia aberta, e você vai ter a cirurgia endoscópica. A endoscopia é só uma via de você fazer a cirurgia. E daí você tem duas vias atualmente, né? A uniportal, onde você faz tudo por um acesso, então você faz um furinho ali, você vai passar o material de trabalho, onde entra o endoscópico, que é a câmera, né, que você vai fazer a cirurgia. E a biportal, você tem dois acessos. Então, por um, você entra com o material que você opera, por outro, você entra ali também com a câmera e você pode acessar outro material ali. Eu imagino que ele seja da área, porque ele trouxe um monte de conceitos de Alif, Xlif, que são técnicas ali de você fazer uma artrodese, que a artrodese é quando você trava a articulação. Mas assim, a biportal é uma técnica mais recente, que está sendo bem ensinada e bem estudada, tem bastante potencial para ser uma boa técnica cirúrgica dentro da cirurgia endoscópica, mas é aquilo, como toda técnica cirúrgica, não dá pra gente falar, não, essa aqui vai resolver todos os problemas. A gente sempre vai ter, quando você tem a discussão de cirurgias, tem os cirurgiões que vão preferir determinada técnica, mas é aquilo, ela vai depender da sua indicação, ela vai ser melhor para algumas coisas, pior para outras coisas, não funcionar para outras coisas. Então, o que a gente tem que entender quando a gente fala de técnica cirúrgica, seja de ortopedia, seja de qualquer especialidade, depende muito da indicação. Então, para não ficar 5 horas a gente falando aqui, é isso, é uma boa técnica, mas de acordo com as indicações. Depois, se quiser, até ele me procura ali no rede social, a gente pode conversar melhor, mas é sim uma boa técnica, mas é isso, cuidado com a indicação.
0: Cara, respondendo a minha pergunta aqui.
2: Qual?
0: Sobre o homem não treinar glúteo.
2: Mas quem que mandou a braba aí?
0: O Peraldo mandou. Homens não treinam glúteo porque é igual pombo. Parte de baixo fina e peitoral largo. Olha os pombos, meu Brasil! Tudo.

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1: Mix faltando 3 para as 7. Poxa, Caco, a gente não vai embora se antes fechar essa história toda com o nosso doutor hoje, ortopedista. Tirou muitas dúvidas e ele ajudou muita gente hoje falando sobre dores, né? O doutor Rodrigo Martinez. O negócio é o seguinte, galera, falamos sobre dores pontuais, né? Principalmente as mais que a galera reclama mesmo que a gente tem. Só que tem uma coisa pra gente fechar o programa que eu acho importante a gente trazer pra nossa audiência. O mundo mudou, nosso comportamento mudou. Cada vez mais sentados, menos em pé, menos esforço, tudo muito rápido. Agora você nem sacola no supermercado, você carrega mais. O impacto disso na nossa vida, pra fechar, não é, Caco?
2: Que com certeza. Acha? Eu acho que a gente tem que ter algumas práticas, né? De como se mexer mais durante o dia, né, doutor?
3: É porque a modernidade vai trazendo cada vez menos mobilidade pra gente.
1: Atrofiando
3: então,
1: a gente.
3: Se você pegar há 30 anos atrás, você tinha que ir na padaria buscar um negócio, você tinha que ir levar um papel pro chefe. Hoje em dia, se você quiser, é aquilo que a gente tá falando, você pode trabalhar da sua cama. Você não se dá o trabalho de levantar pra pegar uma água, porque você deixa uma garrafona ali o dia inteiro. Então a gente tá se mexendo cada vez menos. E as facilidades que isso aqui traz.
1: Celular, gente.
3: É bem proporcional aos problemas que ele traz. Porque é isso. A gente parou de andar. Então, muitas vezes a pessoa faz academia e ela é sedentária. Ela não sabe, porque ela treina uma hora do dia. E tirando o que ela dorme ali, as outras horas ela fica sentada o dia inteiro. Então, isso não é ser ativo, porque ela não anda, ela anda do quarto dela pro elevador, do elevador pro carro, do carro pra mesa dela. Ela levanta 2 vezes pra ir no banheiro, volta, faz uma hora de academia. Não, eu sou ativo. Não, você tem que andar mais, você tem que se mexer mais. A gente tá se mexendo cada vez menos e isso vai deixando a gente cada vez mais doente. A sociedade já tá muitas vezes ficando mais doente por falta de mobilidade, que é uma coisa simples.
1: E é tão louco, né, que se a gente voltar no tempo quando a gente tinha muita mobilidade, na velhice, né, a gente já perdia muito da mobilidade. Como a gente vai chegar, Caco, desse jeito, se a gente não prestar atenção nisso, né? A gente tem que caminhar.
2: Uma coisa que é importante, Gi, é a gente lembrar que existe um negócio que até o doutor vai poder explicar melhor, mas chama sarcopenia. A galera que escuta a gente aqui na Mix, ali na casa dos 30, 40 anos, já tá passando por isso, que é basicamente perder a massa muscular, né, doutor?
3: É, a sarcopenia é um quadro natural quando a gente vai ficando mais velho e não faz o estímulo de força, não cuida direito da alimentação, do sono, você começa a ter uma perda natural de massa muscular. E isso ali com os 30, 40, 50,

0: você se torna mais vulnerável. Por quê? Porque se você cai e tem, você não tem uma musculatura que te protege, então você cai de uma forma errada, você tem uma fratura de fêmur. É. E fratura de fêmur no idoso é uma proporção assim, 1 a cada 4 pacientes que tem a fratura de fêmur, eles vão morrer em até 1 ano em decorrência dessa
1: Nossa
0: lesão.
1: Nossa senhora,
2: então, assim, mesmo.
0: Se você quer cuidar da sua mãe, da sua avó, põe ela pra fazer academia, põe ela pra fazer exercício, cuida dela agora, antes dela precisar de um cuidado mais grave, vamos dizer assim.
2: Ah, meu Deus, o programa acabou.
1: Tava pra fazer dicas. Uma parte 2, né?
2: Não, volta, doutor. Vamos fazer. Porque assim, eu acho que foi a primeira vez que a gente falou sobre lesões, né? A gente sempre fala pra evitar as lesões, mas vamos hoje, né, também lembrar que a partir do momento que ela já existe, né, a gente precisa cuidar delas também pra melhorar. Doutor, qual que é o seu arroba? Como que a galera pode consumir seus conteúdos? Você deve fazer muitos vídeos também, né?
0: É, então, eu tenho um Instagram, que eu comecei um Instagram novo, que é o RS_Martinez, que eu tinha uns problemas contigo, que ainda tá no ar. E eu tô começando um canal do YouTube novo, então se você procurar no YouTube, você vai achar um canal bem grande, mas eu tô com uns problemas de entrega, eu tô começando um do zero. Então, Dr. Rodrigo Martinez no YouTube, no Instagram é RS_Martinez.
2: A gente vai fazer uma foto, né, Caco? Aí a gente marca o doutor, né?
1: Fechado.
2: Mas é a importância, galera. Então, é isso. Vão lá, sigam o doutor, porque ele tem muitas dicas também que pode ajudar, com certeza, aí no teu dia a dia. Eu vou falar, vou confessar. Não vou falar mentira. Hoje, como diz em Minas Gerais, que eu sou mineira, eu ia dar nó na academia. Eu não iria. Mas depois desse papo, cara, eu vou chegar em casa, eu vou me trocar e eu vou pra academia.
1: Mas é isso, você tem que não. Você não vai na força do amor, você vai na outra força também,
2: Nossa,
1: né?
2: Nossa, porque realmente...
0: Sabe qual que é o segredo? É você já vir preparada pra ir na academia sem pingar em casa.
2: É isso.
0: Se a gente para em casa, o sofá ele tem um poder
2: Mas eu preciso vencer hoje, gente. Se você aí tava querendo dar nó na academia igual eu, vamos hoje? Vamos, gente. Um segura a mão do outro. Ninguém solta a mão de ninguém. Pelo amor de Deus, vamos puxar ferro hoje, fazer alguma coisa, agachar. Qualquer coisa, né? Porque senão é mais um dia sem movimento, é muito triste.
1: E isso. Eu vou falar pra gente que tá aqui em São Paulo, que tá mais friozinho, é um pouco mais complicado chegar na academia e fazer um treinão, mas...
2: Mas eu vou.
1: Tem que ir, assim, sem pensar. Só tem que chegar na academia e começar.
2: Doutor, eu vou ou não vou?
0: Não, tem que ir.
2: Então, você vai ou não vai, galera? Todo mundo tá ouvindo o programa.
0: Não tem opção não ir.
2: É isso aí, meu Brasil. Então, bora. Todo mundo indo malhar hoje. Comece hoje. Não precisa esperar a próxima segunda-feira. Hoje é terça, mas é o dia ideal pra começar eu agora. E vamos cuidar da saúde e das nossas lesões também. Gente, obrigada pela audiência. Todo mundo que mandou pergunta no YouTube. Algumas a gente não conseguiu, né, Caco?
1: Tem um monte aqui ainda.
2: Mas a gente vai trazer o doutor de novo, combinado? Qual que é o seu arroba, Caco? Ele que é popozudo, que tem pernas grossas, que malha a perna e não parece um pombo.
1: Agachei ao vivo aqui.
2: Que isso, cara.
1: Então, se você quiser conferir o meu popô, as minhas pernas, o meu peitoral, o meu bíceps,
2: o
1: meu double bíceps.
2: É isso, Caco é muito forte.
1: Lá. Opa, agora eu gostei, muito forte.
2: Caco é muito forte, cara.
1: Agora você
2: cola. É o Thor. Qualquer?
1: Thor de Osasco. E você pode colar lá na cola na roupa pra falar mixtura do amigo. Você me embora, não, eu até esqueci.
2: É o Thor, ele ficou tão preocupado com o peso da marreta. É o Thor que tem a marreta pesada?
1: É a marreta pesada,
2: é
1: isso.
2: É o Caco.
1: É isso, cola lá comigo na arroba Caco Grandino, se é seu Grandino no Instagram e no TikTok também. Você, querido.
2: Agora eu vou chamar vocês pra vocês me ajudarem a treinar hoje. Gente, eu duvido. Vai lá, giza.on, G-I-S-A.on. Me manda um direct, me manda uma mensagem, me segue lá, fala, Giza, vai pra academia agora, pelo amor de Deus. Eu tenho 15 minutos pra chegar na minha casa. Até lá, eu preciso que vocês me ajudem a ir pra academia.
1: É isso, ó. Dependendo da quantidade de DMs que ela receber de apoio moral pra ela ir treinar, Boa. Ela vai treinar 2 horas hoje. Vai
2: duas
1: filmar e vai.
2: É muito,
1: vai filmar e treinar 2 horas.
2: Tá muito louco, vai não falei nada disso. Nem vou dar uma roupa de
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10: 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Destaca na situação pela linha vermelha, o motorista segue encontrando dificuldades em direção à Baixada na altura, ali do Hospital Universitário do Parque das Missões. Pela Avenida Brasil, paciência em direção Zona Oeste, na altura de Bom Sucesso. 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

0: 8, som de Imagine Dragons. Essa daí é muito braba. It's Time. Like a Stone com Audioslave. Teve Justin Timberlake, Taylor Swift. E daqui a pouquinho tem muito mais. Sai daí não.
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21: 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Motorista segue encontrando dificuldades ali pela rua Jardim Botânico mesmo, acontece ali pela rua Pacheco Leão, motorista que se desloca em direção à Gávea. Como rota alternativa teria ali a Borges de Medeiros, porém motorista segue encontrando dificuldades por lá também, o mesmo acontece pela Epitácio Pessoa. 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

0: programação. Man I Need, teve Promiscuous, Danielle Furtado e o Bruno Mars. A gente volta já. Tá na hora do Charlie, hein?
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2: A TVS pode estar preparando mais uma novidade para o mercado brasileiro. A fabricante indiana registrou no INPI o desenho industrial da nova scooter esportiva N-Torque 150, reforçando os indícios de que o modelo poderá desembarcar no país em breve. Lançada na Índia em 2025, a N-Torque 150 aposta em um visual esportivo, motor de 149,7 cilindradas com 13,2 cavalos, painel TFT na versão mais equipada e foco na mobilidade urbana. A expectativa é que o modelo possa ampliar a atuação da TVS no Brasil, possivelmente em parceria com a Moto, que já representa a marca no país. Se confirmada, a chegada da N-Torque 150 promete aquecer a disputa no segmento de scooters urbanos, oferecendo mais uma opção para quem busca economia, tecnologia e praticidade no dia a dia. 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
2: Bateu, tá dentro!
3: Argentina.
2: Chegamos, hein?
4: É, rapaz.
2: Copa do Mundo louca.
4: Eu vou te falar uma coisa. O brasileiro, 2026, não é o ano do brasileiro.
2: Verdade.
4: Não bastasse a eliminação da seleção brasileira na Copa do Mundo, Deus quis que a Argentina continuasse.
2: Misericórdia.
4: E da forma que foi. Meu amigo, esse tal de Messi, eu vou te falar uma coisa.
2: Por
4: que ele não nasceu mais um pouquinho pra cá da fronteira, hein, velho?
2: Porra, tão pertinho.
4: Podia ser gaúcho o Messi, pô. Tava tranquilo. Catarinense.
2: Parece até legal, né? Catarinense daí, pô. Ele parece ser legal, hein?
4: Paranaense do sul ali, pô, pertinho. Ele podia ser brasileiro, esse tal de Messi, cara. Que alienígena. Impressionante o que é. Aliás, a gente só vai dar valor. Só vai concatenar a noção do que tá acontecendo agora. Quando o Messi parar, daqui a 20 anos a gente vê uns caras butinudo. Porque daqui a 20 anos os jogadores vão ser igual o Chester de ceia de Natal, né? Cada vez mais fortes
2: e altos. Verdade.
4: Mas sem...
2: genialidade zero.
4: Sem genialidade nenhuma, porque ele é o último dos românticos. Senhoras e senhores, me lembra Ronaldinho Gaúcho, me lembra Zidane, me lembra os grandes craques que eu vi, brasileiros principalmente nos anos 90. É... o Lionel Messi. Boa noite pra você que tá ligado aqui na Mix, seja muito bem-vindo, muito bem-vinda, pode participar mandando seu zap 21 99688 5754. A gente quer ouvir a sua opinião. Você ainda tá chateado com a derrota do Brasil, principalmente depois da classificação desse jeito que foi da Argentina? Manda mensagem pra gente, 21 99688 5754. A gente quer te ouvir aqui na Mix. Boa noite pra você, Léo, tá tudo
2: boa
4: bem?
2: Boa noite, meu irmão, melhor agora ouvindo
4: já
2: a sua
4: voz. Já tá aqui desde
2: voz,
4: cedo, né, cara?
2: Verdade, desde as 4 da tarde.
4: Eu vi o seu vídeo de apresentação, meu amigo.
2: Que
4: grande,
2: negócio,
4: hein?
2: De doido,
4: time,
2: né,
4: grande,
2: rapaz?
4: Hein?
2: Gostei daquilo também.
4: Parecia o Rodrigo Machado. O vídeo da chegada do Léo na Mix, teve tantos efeitos e uma produção tão alta quanto do Neymar quando chegou no Al-Hilal, por exemplo.
5: É verdade.
4: Lembra daquela promo?
5: Lembro. Quantos Neymar... jogos ele fez pelo Al-Hilal?
2: Só que eu vou representar.
5: Léo,
2: não. A diferença é essa.
4: Se o Léo sair amanhã da Mix, ele já jogou mais pela Mix do que o Neymar pela Al-Hilal.
5: Já fez mais pelo Brasil do que o Neymar.
4: Já tem mais minutagem.
2: Graças
4: Seja
2: a
4: muito
2: Deus.
4: Bem-vindo, Rodrigo Machado. Boa noite. Você tá bem, irmão?
5: Eu tô bem, mas poderia estar melhor.
4: Ah.
5: É, porque assim, pô, eu até gravei um vídeo mais cedo, que foi o seguinte.
4: Você gravou vídeo?
5: Gravei.
4: Sobre o quê? Bate.
5: O Egito fez o primeiro gol no primeiro tempo. Zico.
2: Verdade.
5: É, Zico fez um gol anulado, a gente vai debater esse gol anulado aqui. Depois ele fez outro. Ainda falei assim, anula agora, FDP. Anula.
4: Que gol
5: isso, do Zico, 2-0 Egito. Infantino tava louco. Não sei se você viu o vídeo
4: do
5: Infantino.
4: Eu vi.
5: Pô, tava ficou pistola com os gols do Egito. E aí eu falei assim, porra, a vaca deitou.
2: Já era.
5: É uma expressão assim, o jogo terminou, classificação do Egito. Aí o Messi falou assim, não. Eu vou resolver essa parada agora. Ele entrou no jogo. E quando ele entra no jogo, esquece, irmão. Ele é o Pelé do futebol. Esquece. O cara conseguiu a virada. A Argentina conseguiu uma virada histórica, incrível, inacreditável. E agora, irmão? Agora tem a Suíça pela frente. A Argentina já tá na semifinal.
4: É, amigo. E, ó, você pode participar conosco além do 21 99688 5754, mandando seu comentário digitado, amigo. Você quer teclar comigo? Entra aí no Puridade, bate-papo daquele famoso site. Não, é aqui na Mix. No Mix Rio FM ou também no Charla Podcast, ambos no YouTube. A galera tá chegando aqui já, João Metal, Nunoides, João Manuel Macedo, um abraço pro Vitor Sampaio, Ricardinho Olímpico Síndico também tá na área, e quem tá na área é Phil. Tudo bom, Phil?
6: Tudo bem é forte, né? Bem é forte. Uma boa noite, Léo,
2: Rodrigo
6: Machado, todo mundo tá acompanhando aí.
4: Sabia que se esse programa aqui fosse em inglês, eu ia perguntar, how do you feel? Gostou?
6: Então, aliás, eu tenho reclamações de quem tá falando inglês lá, tá? Tem gente do Chala que é o culpado de tudo isso acontecer, tá?
4: É verdade.
6: Daqui a pouco a gente vai falar sobre o Matheus Emanuel, culpado disso tudo que tá acontecendo aqui com a gente. Mas
4: meu
6: vamos
4: Deus
6: lá.
4: Do céu.
6: Argélia, Áustria, Jordânia, Cabo Verde, Egito e Suíça. essa competição que virou uma Sul-Americana, né? Não é nem uma Libertadores, é uma Sul-Americana ali, né?
4: É o grupo X do Campeonato Carioca.
6: Alguém fez um pacto ali, entregou alfajor e choripã, então se alguém tiver intimidade com o Papai do Céu, entreguem caipirinha e feijoada e peçam direitinho pra gente resolver esse problema aí. Isso,
4: cara,
6: e
4: a Suíça passando. Papai do Céu é alcoolista, que meu Deus.
6: Não, não, calma aí.
4: Você é um herege, um fariseu.
6: Ele se vendeu pra um Fernê, pelo jeito aí. Tá complicada a situação, né?
5: Cara, Fernê é ruim demais.
6: Fernê é ruim demais. A maioria das coisas da Argentina
4: vem no comodo. Fernê com coca.
5: Eu já tomei na porta de um estádio argentino. Aquilo ali é... Cara, sabe a Cuba Libre?
4: Uhum.
5: É uma pegada de Cuba Libre, só que muito pior. Não tem nem comparação.
6: O fundi é melhor, suíço?
4: Fundi suíço.
6: Chocolate suíço é melhor? Então vamos se apegar aí.
2: Chocolatinho... Cai bem sempre, né?
4: Ai, filho, é isso. Vamos começar pelo jogo da Argentina então, senhoras e senhores. Boa. Porque foi o seguinte, cara. Tal qual o Rodrigo Machado falou, 2-0 Egito. Egito pagou. Quem foi no Egito ganhou.
6: Bateu,
4: pagou antecipado o Egito, só que,
5: sabe o que eu fiz?
4: Aí o cara ligou
5: rápido. Não, eu botei na virada da Argentina.
4: Eu peguei.
5: Quando tava 2-0,
4: cara. Eu peguei.
2: Pegou um dinheiro em mão?
4: Peguei.
5: Eu falei assim, eu tô sentindo que isso aí...
4: Deu bom.
2: Aí dá pra sacar um pix aí?
4: Garantiu a sexta-feira, cara, meu caro telespeca. A parada é a seguinte, cara. Quando o maluco ligou o hack, ligou a inbox, tal do Messi...
2: Cruz credo.
4: 17 a 20 minutos foi o que ele precisou pra poder ganhar um jogo e classificar a seleção dele. Fora que... E aí vamos falar sobre postura, malandro. Lembra do Kikinho? Postura, Kikinho. Postura, Kikinho. Malandro. Malhação, que é 2005, por aí. Cara, a Argentina, quando tava na desvantagem, meu irmão, pressionando, mordendo, dando porrada, cotovelada, banda,
5: goleiro deles.
4: Rabo de arraia, dedo no olho, pula pirata. Meu irmão!
5: Pula pirata.
4: Meu irmão, é tudo. Ao contrário de uma seleção aí verde e amarela...
5: Que não tem corones.
4: Que tá perdendo o jogo. Parece que é um jogo de fase de grupo, normal, dá a bola pro adversário. Zero. Irmão, a Argentina tem aqui, ó... apontada pro Shell, parceiro. Pra você que tá na live, você tá vendo o gesto que eu tô fazendo agora. Apontada pro Shell.
6: E o Brasil?
4: E o Brasil...
6: Se for comparar a apontada pro Shell, o Brasil tá como?
4: O Brasil tá precisando daquele...
5: Daquele remédio.
4: Daquele remédio. Esse negão
2: tomou festa de uma vez. Vai devagar, Brasil.
5: Aí o Léo... Fala aí, Brasil. Fala quem você entrevistou no seu podcast.
2: Foi esse cara aí, pô. Os irmãos Tadala.
4: Tem que falar com eles pra poder chegar no Brasil, na rapaziada, e distribuir lá o veneninho pra rapaziada. Porque a Argentina mostrou o que é jogar uma Copa do Mundo. Ah, tá torcendo. Não tô torcendo pra Argentina, não, meu irmão. Tava torcendo pro Egito. Só que deu ruim porque os caras são muito bons. E vão chegar em mais uma final de Copa. Queiram vocês ou não, os caras.
5: Você tá afirmando já isso?
4: Eu tô afirmando.
2: Pô, cara, difícil não, né?
5: Eu cravei em semifinal.
6: A gente precisa. Acha, Rodrigo, precisa lembrar que estão se complicando. Se complicaram com Cabo Verde e Egito também, né? A gente tá super valorizando também. Eles dificultaram pra parecer histórico, mas era só passar tranquilo, né? Na teoria, né?
4: Irmãozão, os caras foram campeão na última, perdendo o primeiro jogo. E chegaram.
6: Mas só tô falando que era pra ser um caminho mais... Tudo bem que a gente perdeu pra Noruega, né? Só tô falando que era pra ser um caminho mais tranquilo, né?
2: Essa Copa tá meio estranha também, né?
4: Estranha pra quem tá fora.
5: Eu acho que sim.
4: Mas tá mais estranha pra gente do que pra eles.
5: É uma das melhores Copas que eu já vi.
2: Também.
5: Até em termos de gols, se não me engano, é a Copa com mais gols...
4: Até mais jogos, né?
5: Desde 1958. E assim, na fase de grupos, que é a fase normal, né? Teve gol pra cacete.
2: Teve mesmo.
5: Então, assim, é uma seleção dos protagonistas. Você vê que, assim, o Cristiano Ronaldo fez alguns gols aí, ao contrário do Neymar, né? Mas, enfim, o protagonista da seleção brasileira, o Vini Júnior, também foi bem na fase de grupos, depois...
6: O Cristiano Ronaldo podia ter tirado dessa daí, né? Que foi dois gols contra o Uzbequistão também, né? O resto da Copa dele é bem sofrido. Tem tanto protagonista, escolheu errado.
5: Pelos derrotados.
6: Isso aí não se ajudou, não.
5: Aí vai, Haaland.
6: Eu tô com ele, tá? Nesse momento, aí é isso aí. Botamos o chapéuzinho. Ih, botar o chifre é complicado, né?
5: Não, aí não.
2: Não, chifre não.
5: Harry Kane.
6: Esse aí também tá desse lado aqui. Eu vou me abraçar também.
4: Os caras estão tudo vivos e a gente tá morto. E aí? Tem que abraçar os caras mesmo, parceiro.
5: Quem mais?
6: Lembra aí. Do outro lado, Mbappé. Tem um tal de Mbappé do outro lado aí, né?
4: Mbappé, Ulisse, que é o maior assistente da Copa. Dembélé já fez um hat-trick. Só você escolher na França.
6: O Yamal também não tá indo bem, né? Talvez chegue... Mas tá passando, tá vivo.
2: Tá respirando.
5: Então, é um jogador que, assim, tá decepcionando na Copa. Assim, o Yamal, eu esperava mais.
4: Mas ele não tá 100%.
5: Ele é muito jovem, não tá 100%, tá voltando de uma lesão. Mas... ele não é o principal jogador hoje da Espanha jogando a Copa do Mundo. Ele não tem contribuído para que a Espanha... Que a Espanha tá melhorando gradativamente. Começou mal...
6: Como ele também, ele tá pegando no tranco ali. Ele veio de uma lesão ali. Espero que ele pegue. Assim, vamos ver o que vai acontecer. Mas tem muitos favoritos nessa. É. Tem favoritos claros, né, Rodrigo? Nessas quartas de final. Em todas as quatro jogos, né?
5: É verdade. Eu vou até puxar aqui os jogos. Você tem uns jogos aí?
4: É, França e Marrocos.
6: França, muito favorita, né?
4: Noruega e Inglaterra.
5: Ah, Argentina e Suíça.
4: Argentina e Suíça. Espanha e
6: Bélgica.
4: E Bélgica.
5: Bélgica, é.
4: É isso.
6: Se nada der problema aí, a gente tá falando de Espanha e França e de Inglaterra e Argentina, não é isso?
4: Noruega.
2: Eu vou te falar. Cara, irmão, esse jogo da Noruega com Inglaterra.
4: Será que o Marrocos comete o crime, tropa? A gente tá chegando já no momento da nossa primeira parada aqui, ou não, Léo? Podemos seguir?
2: Sim, podemos tocar uma belíssima canção.
4: Podemos tocar mais uma belíssima canção. Qual que é a próxima canção, então? De que a gente vai aqui,
2: Linkin Park.
4: Rapaz, então. Gostei
5: da sua pronúncia.
4: Você que tá aqui na Mix ouvindo, você vai continuar ao som de Linkin Park. E a gente que tá na live segue falando sobre Copa do Mundo no YouTube, Mix Rio FM e também no Charla Podcast.
2: Vamos pra live que dá pra falar palavrão. Bora lá.
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1: Muito bem, estamos de volta com o Charla na Mix.
2: É.
1: E aí, tropa?
2: Voltamos. É, mas hoje o idioma é espanhol, então...
3: Espanhol.
2: Espanhol, sem fronteira.
3: Sim, sim, sim.
2: E o Messi...
3: Dale.
2: É, vou te falar uma coisa, cara. A gente tava falando aqui no, na live, pra quem continua acompanhando a gente no YouTube, no Mix Rio FM e também no Charla Podcast, é sobre o que aconteceu no jogo da Argentina. Teve toda a questão da arbitragem, uma galera pegando no pé da arbitragem, a FIFA tá pró-Argentina, tudo tá conspirando a favor da Argentina nessa Copa do Mundo. Só que falamos também, não dá pra deixar de considerar a vontade que o time da Argentina teve de conseguir uma virada que pra muitos seria impossível ali, depois de um 2-0 pro Egito, 20 minutos pra acabar o jogo, e o Messi, o cara não desistiu, continua em campo. Eu vou te falar uma coisa, hein, pra jogar com a intensidade que ele jogou ali, e pela primeira vez eu vi o Messi dar um pique assim, tipo, sabe? Já tá acabando a bateria, mas ele tá ali ainda. Cara...
1: Jogou com alma, com
2: cara,
1: raça.
2: É muito assim, é muito característico do futebol deles e não dá pra deixar de elogiar, admirar. Eu sei que a gente fica com um pouquinho de inveja, porque a gente já viveu isso, os tempos áureos aqui. A gente viveu isso e de se sentir representado também. Só que a gente tá longe disso hoje, a realidade é essa, a gente tem que conviver com isso, Rodrigo.
3: É, falta raça, né, cara? Falta vontade de vencer, acho que... A Argentina, você vê que é uma seleção que não desiste nunca, assim. E isso é do povo argentino, é um povo que geralmente luta até o final, pode perder e tal, mas você vê os times argentinos, cara.
2: E se não perder, a torcida canta.
3: Então, a torcida, vou fazer um parêntese aqui, quando o Egito abre 2-0, aí não tem torcida de ferro, né? O estádio silencia.
2: Ah, lógico.
3: Eles sentem. Mas assim, no futebol argentino, geralmente, meu irmão, você
2: de
3: pode
2: clubes.
3: De clubes. Geralmente o time adversário estiver ganhando de 3-0, torcida mandante tá cantando e dane-se. Acho meio surreal também.
4: Eu não gosto não, queria informar que eu não gosto não. Acho a torcida meio... Parece um robô.
3: Parece um robô.
4: Tem sentimento.
3: Porque
4: se perder de 6-0 ou ganhando de 6-0, a torcida canta a mesma coisa. Eu não gosto disso não.
3: É, então...
4: me irrita porque a nossa arquibancada tem uma galera que tá trazendo pra
2: aí
4: nossa arquibancada.
2: Aí você prefere a sua torcida que vai ser o zagueiro com 5 minutos de jogo.
4: É emoção, irmão.
2: Duas vezes na bola.
4: Arquibancada é lugar pra ter emoção. Se eu tô feliz, eu tenho que comemorar. E se eu tô chateado, eu tenho que criticar. E se for pra tocar a mesma coisa, a gente bota um MP3 lá, bota um JBL lá e a gente vai cantando.
2: Olha, que já tem
3: concordo com isso.
2: Teve
3: concordo,
2: time aqui no Rio que usou outro falante aí.
1: Exato. Tem emoção, né, cara?
3: Eu concordo com isso. Mas assim, a torcida sentiu e depois, porra, quando a Argentina faz o primeiro gol, eles voltam pro jogo, a torcida. E aí, cara, eu não sei assim o que acontece. Eles parecem que se transformam em campo. Você vê que não é só técnica, não é só talento. É muita vontade de vencer, muita raça, muita entrega. E foi isso que o Messi que conduziu o final do jogo, se você reparar, ele pega a bola, 39 anos, quase 40 anos de idade, ele começa a conduzir o time, cara. Começa a tabelar, fazer aquele jogo de associação ali pelo meio, e a Argentina consegue uma virada, que pra mim era improvável acontecer com 2-0 no placar, depois de tudo que aconteceu, e aconteceu, irmão. Agora o que resta pra gente?
4: Fisicamente voando o Messi. E é engraçado que uma galera botava o Cristiano Ronaldo é um robô, fisicamente um monstro. E é o Messi que tá voando fisicamente com 39 anos. O Messi tem uma semana, um mês, não, minto, um mês, 24 de junho, eu faço aniversário 24 de julho do mesmo ano.
3: Morrei.
4: Um mês de diferença. A diferença é que eu bebi a vida inteira, né?
3: O
4: Messi toma Sprite com refrigerante. E aí a diferença, entendeu?
3: Zero.
4: Sprite zero com refrigerante. É uma vida sem graça dele, entendeu? Eu ganhando muito menos, muito mais endividado, me diverti mais que esse rapaz.
3: É verdade.
4: Mas tá bem, tá indo pra segunda Copa dele. A qualquer um viveu mais que o Messi. Meu filho tem 10 anos e viveu mais que o Messi, né?
2: O Messi, por exemplo, nunca tomou aquele drink azul da Mariozinha.
4: Ah, não, nunca, não.
1: Gami, nunca bebeu Gami.
3: Não, e pelo abdômen trincado do Cristiano Ronaldo, até do que Cristiano Ronaldo muito mais também.
2: O Messi nunca foi, por exemplo,
3: outra coisa, vai ficar com aquele...
4: Agora, que sabe quem viveu? O nosso Neymar. Tu olha o campo
1: muito.
4: E dá um problema isso, né?
1: O problema é que ele viveu demais.
2: O Messi, né?
4: O Messi,
2: por exemplo, nunca... Não sabe o que é ir numa micareta do babado novo.
3: Não.
2: De jeito nenhum. O Abadá aqui, ó.
3: Cabo Folia.
4: Cabo Folia.
2: Messi é um cara regrado.
4: Raio de Sol, já foi na Raio de Sol ele?
2: Messi nunca pegou um Olimpão, meu irmão.
4: Não pegou.
2: Com aquela cerveja de promoção.
4: Castelo das Pedras,
3: Real,
4: um real. Castelo das Pedras, um real a cerveja. Show do MC Marcinho. Não foi também.
3: Márcio Goró.
2: Esquece.
3: Show de 50 centavos.
2: O Messi nunca pagou meia no Castelo quando a entrada era 12 reais e a meia era 6.
3: Nunca foi de bicicleta
2: pro Castelo. Naldo bem no auge.
3: Não, tá? Mas é Naldo já é mais.
4: Não, não, é o Naldo no Castelo. Foi o Castelo 2.0.
3: Peguei
4: Castelo,
3: DJ Braulio.
4: Castelo Gourmet, você foi aí.
2: Sábado, DJ Braulio. Um abraço pra você, DJ Cabide. São Cleia até com o pé.
3: Eu ia de bicicleta, irmão.
2: Esquece, irmão.
3: Do Fonseca até lá.
2: O Messi não viveu, a verdade é essa. Mas ele é campeão do mundo.
4: Em compensação, jogar bola, esse cara.
3: Esquece, é complicado, né? É o contrário dessa mesa aqui. A gente viveu demais
2: e não ganhamos nada.
3: E quando fala viver demais, viveu demais. Agora, bola, ninguém sabe jogar aqui. Ai, joga mais ou menos.
1: Eu
3: agora,
1: jogo,
2: agora vamos lá.
1: Três embaixadinhos,
2: vamos
1: consigo.
2: Lá. O se não entra, não existe no futebol. Mas se o Brasil tivesse se classificado, ia tomar uma sapatada mais feia lá na frente do que foi essa eliminação para a Noruega, pelo que vocês estão observando do nível dos jogos, cara, da Copa e até pelo que vem pela frente aí dos confrontos.
4: Cara, é complicado, é porque eu achei o jogo da Noruega um pouco distante dos outros jogos, assim, né? Então, assim, mas se jogar igual jogou contra a Noruega, perde pra qualquer seleção, pra qualquer time aí.
1: Perderia pro Japão, muita, por exemplo.
4: Muita vontade, mas assim, com o Japão, achei, exatamente, o Japão a gente teria perdido, achei que o time jogou bem contra o Japão, um jogo complicado ali. Acho que o Brasil pegou uma chave complicada, mas é porque o jogo da Noruega não tem que se comentar. O time vendo a Noruega, o time sendo eliminado, vendo a Noruega tocar bola, e o time não ia pra cima, não tentava pegar. Então, assim, a gente vê hoje o jogo da Argentina, é muito em relação à vontade, porque mais uma vez eu bati nessa tecla, tá? A Argentina tá se complicando em jogo que não é pra se complicar.
2: É, mas tá
4: então,
2: passando.
4: Assim, o que tá sobrando de vontade de Messi tá faltando na defesa da Argentina também.
2: É verdade. A parada é a seguinte, cara, nós como brasileiros, acho que vale inclusive pra gente aqui da imprensa, que é o quarto poder da sociedade, né, por assim dizem, a gente tem que fazer o seguinte exercício, de trazer a realidade, comentar a realidade e não lúdico, porque o Brasil entra nessa Copa com uma dificuldade enorme de se classificar nas eliminatórias. Vamos falar a verdade pro torcedor. E a gente naquele negócio da camisa 5 estrelas, aquela coisa toda, o Brasil
3: também, né?
2: Ainda é respeitado. É, a gente quer acreditar, quer fazer uma força para que saia algo, que venha algo do universo e conspire ao nosso favor. Só que a realidade hoje é que o Brasil tá indo pro maior hiato, sem títulos de Copa do Mundo, 28 anos vai completar até a próxima Copa do Mundo. E o Brasil hoje não tá nem entre as 8 melhores seleções do mundo. Se duvidar, não tá nem entre as 10. A realidade da seleção brasileira hoje é essa. O Brasil não está nem entre os 10 melhores times do mundo. Gostem ou não.
3: E por isso que é por isso que eu achei que não foi nenhum exagero ter saído pela Noruega, porque eu acho que os times se equivalem, inclusive. Esse Brasil que entrou em campo. Tô falando que esse Brasil que entrou em campo.
4: Mas sabe o que acontece? Não pelo elenco, mas pela seleção.
3: Então, se a gente adicionar o Estevão, os jogadores que ficaram de fora.
2: Rodrigo.
3: O Rodrigo. Talvez a gente tivesse uma seleção melhor.
2: A gente tá fazendo o mesmo exercício.
3: Então, mas esse Brasil que entrou em campo, esse Brasil que jogou contra a Noruega, ele não é melhor do que a time da Noruega, também não é muito pior.
4: No X1 ali?
2: Rodrigo,
4: X1,
2: acho que não, aí o Brasil tomou sapatada com Rafinha, Rodrigo, todo mundo nas eliminatórias. Neymar antes de se machucar. O Brasil passou dificuldades com todos esses caras que chegaram.
3: Mas porque era uma bagunça.
4: Eu acho que é mais por isso, eu tô contigo. É uma bagunça também, eu tô contigo.
3: Sempre foi uma bagunça.
4: Mas é que eu acho que X1 tem muito jogador que... A gente tá falando da zaga que brigou a final da Champions ali, a zaga. O Alisson, goleiro do Liverpool.
2: O
4: Matheus Cunha é do United.
3: O Brasil não tem. O Brasil não tem.
4: É só, cara, a minha Rafinha representa toda a diferença. O Rafinha da seleção é um, Rafinha do time é outro. Mas no X1, o Rafinha vai ganhar.
3: Mas eu tô falando desse Brasil que enfrentou a Noruega. Time que entrou em campo,
2: sem o Rafinha. A gente tem que fazer
3: um
2: exercício.
3: O Brasil não tem um Odegaard.
2: A gente tem que fazer
3: o Brasil um exercício. Não tem um Haaland, não tem um Odegaard. Exato. Não tem um jogador com a categoria desses caras.
2: A gente tem que fazer o exercício maior de falar gente. O que acontece e não do que pode acontecer. O que que tá acontecendo? O Brasil tá uma merda.
3: O Odegaard? É. Ah, não, o Odegaard sim. Mas eu tô dizendo assim, o Brasil não tem um cara cerebral no meio de campo como o Odegaard. E não tem um camisa 9 no estilo Haaland.
4: Porque pra mim não tem outro camisa 9 de estilo Haaland no mundo, no geral.
3: Não, né? Mas aí você pode discutir, de repente, um Harry Kane e tal. Agora o Brasil não tem um jogador... A gente entrou numa Copa do Mundo sem um centroavante, sem um cara... que fosse um definidor. Aí ficou discutindo aqui, será que o Hendrick vai ser titular? Será que o Matheus Cunha vai ser titular?
2: Rodrigo,
3: será que bota ele?
2: Rodrigo,
3: será que baixa
2: o
3: Matheus
2: Cunha? Mas o cerne da questão não é esse. Mesmo com o 9, mesmo se o Pedro fosse, mesmo se o Estevão tivesse... pudesse jogar, tivesse condições de jogo, nada disso garantiria que o Brasil não ia ser a mesma bagunça e ia passar a mesma vergonha na Copa. Nada disso então, garante, porque a realidade era feia. E a gente pegou a realidade feia, tentou transformar em bonita a partir do momento que nossa camisa tem 5 estrelas. Isso tá no passado, há 28 anos.
3: Mas aí vem da... Olha só. O Tite, eu falei isso aqui ontem. O Tite, um ano antes da última Copa do Mundo, falou assim, olha, eu não vou continuar. A CBF não tomou qualquer providência. Aí, terminou a era Tite, a gente vai lembrar que entrou... bota aí um
4: Ramon Menezes.
3: Ramon Menezes. Vai o Ramon Menezes, até a gente decidir um novo técnico. Aí, beleza. Os gênios da CBF, uma entidade que, infelizmente... né? Teve presidente preso, Esse presidente depois saiu e voltou pra cadeira de presidente. Ou seja, já começa por aí, né?
4: Não podia viajar, né?
3: Bagunça, não podia viajar. Esse presidente, ele bota assim, não, vamos trazer o Fernando Diniz?
4: Não, meio Diniz.
3: Meio Diniz, porque aí ele começa pagou o trabalho junto com o do Fluminense. Aí não, Diniz não deu certo, beleza. Agora vamos trazer quem? Ah não, vamos tentar o Ancelotti. Ah, o Ancelotti só no ano que vem. Então vamos trazer o Dorival Júnior como um tampão.
4: Hoje o Diniz já tava nesse... O Diniz já era um tampão. O Diniz, né? E o Ramon é, com todo respeito ao Ramon Menezes, ele também é um tampão.
3: O Ramon foi um tampão. Porque eles não sabiam quem ia entrar. Então, assim.
2: O Ramon foi o step do step.
3: Foi. Exato. Porra, aí a gente entra nas eliminatórias do jeito que.
2: Ramon é aquele pneu que você compra, aquele mais barato na borracharia?
4: Aquele que fica ali na porta do Detran que você coloca só pra passar na vistoria, né? Rodrigo Machado já fez isso, ele me contou.
2: Não vai
4: já
2: rodar muito com esse pneu, exato. Porra, cadeira, cara.
3: Agora, o Dorival, cara, vocês vão lembrar aqui. Porra, ele pediu a palavra numa roda lá de... Aquela roda de treinamento, ele pediu a palavra, levantou o dedinho, assim. O cara não tinha... E é um cara que eu gosto muito. Sempre
2: Dorival tratou todo mundo...
3: Maravilhoso. Acho um treinador. Bom técnico e tal. Mas ele não tinha estofo pra ser técnico da seleção brasileira. Os caras, assim, mal ou bem comparando, não respeitavam, assim, uma figura de um treinador renomado e tal. Aí, beleza, vem o Ancelotti. Que, porra, cometeu um monte de cagada ao longo também desse último ciclo. Ele trocou o pneu com o carro andando também. Beleza.
4: Tem muita culpa nesse jogo da Noruega.
3: Mas tem muita culpa.
1: Nossa.
3: Em muita coisa. Do esquema que o Brasil começa a Copa do Mundo, depois ele muda, por pressão também de fora. Teve muita pressão externa, inclusive pra convocação do Neymar. Né?
1: Eu acho que ele só levou o Neymar.
2: Não, mas aí, não, isso, cara. Aí vamos lá. Aí eu acho injusto a gente agora também ficar falando do Ancelotti, do conjunto de erros dele. Foca na Noruega. Perdemos por quê? Porque ele abriu a porra do time no momento que o jogo estava equilibrado.
3: Abriu.
2: Beleza. Porque a gente teve 100 programas aqui. O Brasil foi avançando. A gente, repito, com aquela sensação de que vai acontecer por conta do peso da camisa. Parada vai acontecer. A gente acreditando. E a verdade foi que a realidade veio à tona no jogo contra a Noruega. A gente é aquilo ali. A gente é aquilo ali. Aquele filho feio ali.
3: Ele foi fundamental para a eliminação. Por quê?
2: Sem harmonização, tá?
3: Ele bota Endrick, ele bota Neymar. E deixa o Vini Júnior. São três jogadores que não voltam pra marcar, cara.
1: Exatamente. Deixou o time muito lento,
3: exatamente,
1: né?
3: Não, e aí o Ederson, eu chamei atenção pra isso ontem aqui. O Ederson, ele entra em campo, não sei se vocês viram.
4: Ele vai dar
3: instrução pro cara, abre o meio de campo.
4: Na hora do cruzamento. Puta,
2: cara. O efeito dominó, né? Que o Endrick sai pra marcar, ele deixa o cara mais livre na ponta, o cara chega no o cara que cruza tá livre, por conta desse efeito dominó. Esse lance
1: foi muito lembrar, acho que foi o Roberto Carlos que foi ajeitar o meião, né?
3: Então, mas isso aí,
1: essa parada,
3: depois, né? A gente viu que não era o Roberto Carlos que tinha que ficar com o Henry naquela jogada.
2: O combinado
3: tempo,
2: era outro.
3: Por muito tempo a gente culpou o Roberto Carlos, até em função da transmissão da TV. Roberto Carlos é o culpado, mas aí depois não sei quem explicou, o próprio Roberto falou, mas outros jogadores também falaram, não, o combinado era que outro jogador, que agora não lembro, é que tinha que marcar o Henry em 2006. O Roberto Carlos tava ajeitando o meião, beleza.
2: O negócio de seguir esses combinados também dá ruim, né? Vinícius Júnior foi seguir o combinado de não bater o pênalti, aí que merda que deu.
1: O Romário
4: ficou pistola com ele. Outro erro do Ancelotti, bizarro essa ordem de quem vai bater o pênalti, né?
2: Fio, o cara tá chegando agora, irmão. O cara sabe do quê do Brasil?
1: Acho que não
2: ele sabe dos jogadores que estão lá fora.
4: Mas não precisa saber muito do Brasil pra saber que o Vinícius Júnior tem que bater esse pênalti, não, beleza, o Bruno Guimarães bateu três pênaltis na carreira.
2: É o que eu tô falando, e não sou contra o Ancelotti nem contra treinador gringo, não, tá? Mas quando o professor Luxemburgo abre a boca pra falar que esses caras vêm lá de fora e o pessoal daqui tem um espírito de vira-lata, de cachorro vira-lata de rua que fica aplaudindo qualquer coisa que o europeu faz, isso é verdade mesmo. E outra coisa, o Quaresma disse lá na Cazé TV, vocês viram, né, o comentário dele, né? Que o Brasil quer virar a Europa se o Brasil ganhou 5 Copas sendo o Brasil?
1: Essa fala dele
2: é isso
1: também.
2: Cara, é isso. A gente tem um break agora, ô Léo?
1: Temos sim, queridão.
2: Então vamos lá.
1: Top break aqui. Intervalo.
2: A gente vai seguir no YouTube, Mix Rio FM e também Charla Podcast aqui no YouTube. Vou ler o comentário da galera. Manda aí.
1: Boa, segura aí.
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0: Pontes Indestrutíveis. Essa é braba, hein?
1: Pontes Indestrutíveis.
2: O Léo cantando, né? A música, você viu?
1: É, o Léo.
2: Eu mesmo. Tá fazendo dupla jornada.
0: Eu tava aqui,
1: É o nosso Chorão cover.
0: É isso.
2: Loucura.
0: Me sinto lisonjeado, tá? Musicalmente falando.
1: Sabe andar de skate? Sabe andar de skate?
0: Nem um pouco.
1: Aí.
3: Santos. Olha aqui, o Botafogo.
1: A gente tá falando aqui de goleiros, né?
3: Projetando a nova safra da seleção brasileira de goleiros.
1: Giro de notícias de clube com o Rodrigo Machado.
3: Já lindo. O Arlesson.
1: Quem?
0: Jesus Cristo.
3: Goleiro de 29 anos.
1: Aquele que era do Fluminense em 95?
3: Não, o Ellerson.
2: Boa idade pra goleiro, tá? Vamos julgar.
3: É maduro. É o goleiro maduro.
2: Tá de boa. Não, pra goleiro tá bom.
1: Ele tá vendo o Luiz Roberto narrando. Sabe de quem? O Alisson.
3: É o Arlesson.
1: Imagina o Cantarelli.
0: Jesus amado.
1: Narrando.
3: O Arlesson. Eu nunca critiquei.
1: Vai.
3: Veja bem, ele vem do Cercle Bruges, da Bélgica.
1: Quem?
3: Cercle. Eu achei
2: esse não é o Bruges. Esse não é o Bruges principal.
1: Disney Cruise?
3: É Cercle Bruges.
2: É um Bruges genérico.
1: Cruise. Tchau, caralho.
2: Veio da Europa.
1: Da Europa. Agora é bom.
2: É de um país que tá na Copa do Mundo ainda.
1: É melhor que tem.
0: Criminalidade baixa.
2: Exato. Boa cerveja.
1: DH alto.
3: Já está no Rio. Chegou. Vai custar 4 milhões de reais aos cofres.
2: Preço bom, para. O que eu não sei se eu fico animado também, né? Porque hoje em dia, tudo é 4 milhões de euros hoje em dia. 4 milhões de reais.
1: 4 milhões ali na
0: Uruguaiana. Tabelaram.
1: 4 milhões ali na Uruguaiana vende uns 3 goleiros desses.
2: O Cantarelli consegue comprar esse passe.
1: Consegue.
2: O Cantarelli tá trabalhando e ganhando.
1: Contrato o Ellison também. Temos esse
3: cacique. Contrato de 3 anos e meio até o fim de 2029.
2: Contrato longo.
3: Veja bem, ele é base do Atlético Paranaense, foi emprestado para o Sampaio Correia, depois foi pro
1: Qual Sampaio? Do Maranhão?
3: Do Maranhão.
1: Ah, tá.
3: Depois foi pro São Joséense.
2: Bom.
1: Rio Grande do Sul.
3: Nunca jogou no Brasil profissionalmente.
1: São Joséense é Santa Catarina ou Rio Grande do Sul?
3: Eu acho que
2: não, o Rio Grande do Sul é o Zequinha, é o São José.
1: São José. São Joséense, eu acho que é Santa Catarina. Inclusive tá na Série D, o São José.
3: Vamos aos números.
2: Isso é muita informação.
3: Vamos aos números.
0: Cultura demais.
3: O Arlesson.
1: Vai pegar o 15 de Piracicaba, inclusive, na segunda fase.
2: Agora, a base do Atlético Paranaense é muito boa, de goleiro. Isso é, um ponto positivo. A base do Atlético Paranaense é boa de goleiro.
1: O Everton revelou?
2: O Everton, goleiro Bento, Santos, tem uma galera, pô.
3: Olha só, 99 jogos pelo poçante Bruges.
2: Bom.
3: Sofreu 150 gols.
2: Talvez é uma zaga frágil.
0: Deve estar sozinho.
3: Ele tem 3 assistências na carreira e levou apenas um cartão.
2: Calma aí, cara. 3 assistências, tu vai ignorar isso?
1: Peraí, cara. Não goleiro dá, com 3 assistências.
2: É,
1: pô, botei ele no meio campo. Meio campo Botafogo. Ellison e Danilo.
3: Batedor de faltas, né?
1: Mano, olha só, vamos parar de caçoar, porque o rapaz tem familiares dele. Estão ouvindo amigos.
3: E a gente não pode perder.
1: Respeitar
3: também.
1: O ser humano.
3: É o potencial convidado.
1: Não, todo respeito. Não, é sério, isso é sacanagem também.
3: Sara tá dizendo que são o Joséense é do Paraná.
1: Paraná!
2: Isso, toda a informação do
1: Pega outro time paranaense, ô Sara, na Série D. A Sara acompanha a Série D porque ela torce pro Gama.
3: Isso.
1: Me fala qual é o outro time paranaense que o São Joséense pega. Se eu não me engano, era Paraná contra Paraná nessa fase da Série D. Me informa aí, Sara, você que tá com a tabela na mão.
3: E pra não deixar o pessoal na mão com giro de notícias do Rio de Janeiro, temos uma sonora de Leonardo Jardim. Flamengo vai fazer uma...
1: Goleiro ou técnico?
3: Técnico. Que ele cobra publicamente reforços a José Boto e Bap.
1: Jogou no ventilador.
3: Ele fala de jovens, jogadores mais jovens.
0: Jovens.
3: E meias.
1: E sapato.
3: Você disse meia? Vai.
4: Duas ou três diretrizes importantes. A primeira diretriz era trazer jogadores melhores do que aqueles que cá temos. Não vale a pena estarmos a trocar por trocar. Ter sempre a preocupação de trazer alguns jogadores jovens. Que, quando eu digo jovens, não é com 18 anos, mas que não seja com 30 e poucos anos, jogadores que tenham uma capacidade física diferente para ter energia na equipa, quer para o presente, quer para o futuro. E já falei que talvez o nosso meio-campo ofensivo, e mais um ponto a poder ser jogadores interessantes de colmatar se não sair ninguém.
3: Tá aí o Leonardo
1: Jardim. Ou seja, o Leonardo Jardim quer os jogadores da França.
0: Isso. É verdade.
1: É isso. jovem, bom, melhor do que a gente tem.
2: Essa frase, a gente sabe que jogador é você lembra muito do Sampaoli, tá? Que ele foi mal, ele lembrou coletivas e entrevistas de Sampaoli querendo reforço.
1: É, mas o Leonardo Jardim deve dar bom dia pras pessoas.
2: Agora vamos lá, jogador é um bicho muito vaidoso. Essa frase que quer a gente melhor do que tem lá, jogador não gosta de ouvir isso não,
1: é,
2: tá, Blue?
1: É verdade.
0: Tem essa parte também. É. Tem
2: um não que eu queira aí. Crise na Gávea, tá, gente? Sacanagem falar isso com os jogadores, mas com os craques da Gávea. Eu acho que os jogadores têm que se posicionar e falar pra imprensa que não pode o técnico falar isso.
3: O Brasileirão volta semana que vem.
1: Safado.
3: O Brasileirão volta semana que vem. O Flamengo não volta semana que vem ao Brasileirão. Ele volta no dia 22. Jogo contra a Chape fora de casa. Mas 16 já tem jogo, 17 já tem jogo.
1: Fluminense, seja,
3: quinta,
1: né?
3: Quinta e sexta. Fluminense joga dia 17.
2: É, Fluminense já tem um amistoso no Maracanã amanhã contra o Nova Iguaçu.
1: Isso.
2: E
1: domingo... Que jogão, hein? Que joguinho.
2: A pessoa achando que o jogo da França é um jogo importante
1: e amanhã. Amanhã, que dia é hoje? Já é terça.
3: Terça.
1: O jogo da França é quinta.
3: Quinta-feira.
1: Ou seja, a FIFA... bloqueou a data pra Fluminense.
2: Amanhã não tem jogo, não?
1: Amanhã não tem jogo de Copa. O
2: Flamengo joga amanhã.
1: Olha aí. A FIFA bloqueou a data.
2: Porque tem a estreia do Hulk. O Brasil quer ver a estreia do Hulk nesse momento.
0: Entendi.
2: E aí tem domingo contra o Bahia também.
0: Entendi.
3: Então, assim, o Flamengo só volta o Brasileirão no dia 22. Mas nesse momento não vai ter. Nesse momento, né? O Arrascaeta, talvez, não tenha.
0: Tá mal ainda, né?
3: E o Paquetá, né? O Paquetá se machucou aí na seleção brasileira, então o Flamengo necessita de meias, de um atacante. Cadê o tal do centroavante que não chega nunca? Enfim.
1: O Arrascaeta tá numa fase 1-5, né? Ele vai um ano bem, aí 5 mal fisicamente. Não, aí um ano bem.
2: Se for compensar o que ele fez ano passado, o monstro que ele foi, vai ser 5 que ele não vai poder entrar em campo, né?
0: É verdade.
2: O que o cara jogou ano passado é uma loucura,
1: tá, pô. Mal fisicamente. Entendam, não tô falando que ele não tá jogando nada, tá, gente? Porque a interpretação às vezes é uma dificuldade.
3: Não queremos. O que você achou do. Falar de Fluminense, né? O que você achou da postagem do nosso tricolor? Com a comemoração dos jogadores argentinos do Flu.
2: Cara, eu acho que...
1: Eu achei normal, você achou...
2: São argentinos... A única coisa que me deixa mais tranquilo é ver Germancano feliz. É a única coisa que eu acho tranquilo a Argentina passar ali. Mas acho uma postagem normal, cara. São jogadores do clube, são os dois... A gente tá falando de um ídolo e tá falando de um Lúcio, que é um dos principais jogadores do elenco hoje. O Caxias pulou na piscina ali. É. Podiam dar um caldo nele. Mas de resto, agora, panelaram Freitas.
3: Isso,
2: acho que a gente tem que falar isso. Não levaram o Freitas pra piscina. Ele não foi convidado pra festa dos argentinos.
3: Nem os jogadores estão querendo. Mas enfim. Eu cometi o erro de comentar isso aí, cara. Porque eu vi que, pô, a galera. Alguns influenciadores do Fluminense, que não é o Phil, estavam ali batendo, né?
2: Eu falei, cara, achei. O também achei gosta normal. De reclamar também, né, cara?
3: Eu achei normal, normal. Exatamente. E aí o pessoal, você é maluco, que não sei o que é isso aí.
1: O amigo pediu pra mostrar a camisa do Dragon Ball direito aqui.
2: Ah, tá.
1: Vai, pode seguir seu comentário aí.
2: Blue levantou aqui.
3: Eu falei que...
2: Cara, vale lembrar, cara.
3: Eu falei que porra
2: é essa? Não sou aqui, porra. Não sei o Lute e o Caxias, mas o Germancano é um cara que é muito seleção, né? Vai lembrar que na última Copa, ele... Que eu acho que ele deveria ir jogando ali, porque ele tava jogando em 22. Ele vai pra assistir os jogos da Copa do Mundo, torcendo muito pra Argentina. Então, assim, acho que faz parte, não tem problema nenhum disso, não.
3: Estão perguntando aí se o Conca é ídolo.
2: Meu não, mas é do Fluminense. Meu não é.
1: Por que não?
3: Só porque ele jogou no Flamengo.
2: Não, ele, primeiro que ele não jogou no Flamengo.
0: Não jogou.
2: É só pra registrar. Não, meu B.O. com ele é antes.
1: Rodrigo Caetano contratou Conca pro Flamengo.
2: Meu B.O. com ele é antes. Meu B.O. com ele é antes.
3: Esposa dele é nutricionista.
2: Então manda um abraço pra ela aí. Mas meu B.O. com ele. Você nunca deu uma entrevista. Quando sai do Fluminense, sai dando entrevista falando mal. Me incomodava a postura dele.
1: Olha só, reta final de programa aqui no Charla na Mix. Abraçando a Sara Santana, Ricardinho Olímpico, José Fernando Ferreira, Augusto César Carvalho. Perguntando aqui quem que apanhou na briga do jornalista.
3: Sabe
1: quem
3: a gente esqueceu hoje?
1: Quem?
3: Do WhatsApp.
1: É verdade. Tem gente participando?
3: Não, é porque até eu esqueci.
2: Leonardo Jardim participou.
1: Eu tô vendo esse tablet novo aqui.
3: Não é assim. O pessoal mandou mensagem.
1: Tá.
3: Deixa eu mandar aqui. Deixa eu botar um no ar. Pera aí, eu vou mandar agora aí pra tua.
1: Vai mandar sem ouvir?
3: É o Jonathan.
1: Manda o menino John aí, é fechamento.
3: Jonathan, eu sei
1: aí
3: que...
1: Aí ele tá falando palavrão pela primeira vez.
2: Vendo o Fusco 83.
0: Isso. Que isso, estão anunciando o carro aí.
3: Bota um do Jonathan aí, que eu gosto do
1: Jonathan. Bota um do Johnny. Vamos ouvir o Johnny, 996885754. A galera participe e a gente ouve aqui na Mix.
0: Fala, Johnny.
5: Boa noite, tropa do Charlie, Léo, Melo. Excelente programa pra vocês. O que a Argentina fez em 15 minutos com o Egito... O Brasil não fez.
0: O jogo inteiro.
5: Contra a Noruega, é gols.
0: Isso aí.
5: Talento e muito e de sobra, porque Lionel Messi é diferenciado.
0: Muita coisa.
5: E também, qual confronto das quartas é o mais complicado? Aquele abraço a todos.
3: Sempre com uma pergunta, né?
1: Obrigado, Jonathan.
6: Boa noite, Rádio
3: Mix. Pode soltar, pode ser o personagem ruim.
6: Na área. Eu vim botar aqui o dedo da ferida. Ah, o que, que você sentiu pelo Brasil? Eu não sinto é nada lá nele.
3: Que
6: você
3: isso?
6: Você só espera alguma coisa
3: personagem
6: que
3: ruim.
6: Você acredita. Eu nunca acreditei nessa seleção. Vamos correto. Falar a verdade, né? Era favas contadas. Porque esse Ancelotti é teimoso, retranqueiro e paneleiro. Então eu não esperei nada. Se for pra me estressar, eu me estresso é com o Fluminense. Eu vou ficar me estressando com essa seleção nada. Entendeu? Eu sabia que não ia chegar a lugar nenhum. Entendeu? Ô, filho, me admira você aí, falou que não tá bem por causa da seleção. Ah, vai dormir, filho. Você é Fluminense, é o cara da zoeira aí, vai aqui.
2: Eu estou chateado.
6: Eu falo mesmo, eu boto o dedo na ferida. Valeu.
3: Bora, mais um.
7: Boa noite, rapaziada do Charla da Mix.
3: E aí?
7: Tranquilo, boa noite.
3: Boa noite
7: com a Argentina.
3: Que isso?
7: Fazendo aquela façanha, né, rapaz? Coisa que a gente não conseguiu fazer. Tá faltando sangue pra gente, sei lá, né?
3: Sangue?
7: Mas fala aí, pra próxima Copa. Quem vocês acham dessa safra que vai continuar ainda para a próxima Copa? Paquetá, Vinícius Júnior, o Gabriel Magalhães.
3: Não,
7: Gabriel. Fala aí, quem vocês acham que vai ficar para a próxima Copa? Boa noite, valeu, Fabrício de Niterói.
1: Valeu, Fabrício, participando com a gente, reta final de áudios aqui na Mix. Tem mais um chegando agora para a gente ouvir, 99688-5754.
3: Agora aí, vai.
8: Amigo, porra, um técnico paneleiro desse, mano. Paneleiro, muito paneleiro o Ancelotti, pô. Como o Rafinha joga mal, todos os jogos o cara só foi substituído porque se machucou. Casemiro fez uma péssima Copa, pô. E ele não tirava o Casemiro de jeito nenhum no sistema tático dele.
3: Teimoso.
8: Outro horroroso, Danilo.
3: Nossa.
8: Lateral do Flamengo, que é zagueiro, no caso, né? Pô, mano. O cara horroroso também. Deu vários contra-ataques ao adversário. Todo jogo ele dava contra-ataque adversário, até contra o Haiti. Ele atravessou uma bola na linha de passe, dando um toque pro cara de branco. A seleção brasileira não tem nem uniforme branco. Pô, pelo amor de Deus, levar Luiz Henrique. Pô, o cara é brabo.
3: Mano, esse cara vai bater alguém hoje, hein? Esse aí tá brabo.
1: Valeu, meu mano. Faltou o nome aí na briga. Porra, eu gostei. Sinceridade do torcedor. Rodrigo, a gente vai ficando por aqui. Foi uma satisfação, hein, meu parceiro? Mais uma.
3: Amanhã tem convidado aqui.
1: Opa!
3: Vou trazer aqui um cara que vem da Bahia.
1: Suspense. Vem da Bahia.
2: Não é o Arlesson, né?
1: Não é o Arlesson. Isso porque...
2: E é o vocalista do Terra Samba.
1: Deve ser.
2: Eu arrisco. Deve
1: ser. Amanhã, não. Carrinho de mão pra dar. Valeu, Leo!
3: Amanhã tem mais Charla Mix.
1: Aquele abraço, galera!
3: Valeu, galera.
1: Valeu.
3: Beijo nas crianças.
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10: Salve Mix Rio, Vitão aqui. E uma memória que eu tenho muito boa de Copa do Mundo é da Copa de 2010, onde eu pude assistir um jogo com a família toda em casa, com meus avós, todo mundo junto, assim. E foi um momento que eu lembro que essa sensação de juntar as gerações pra comemorar essa festividade de Copa foi muito, muito importante mesmo, assim, pra mim e sinto que pra minha família também. Então... foi legal porque foi algo que foi além do futebol, além do esporte até, assim, uma coisa que trouxe esse senso de família, de junção das gerações. Então, uma memória que eu tenho muito forte, muito boa, de Copa do Mundo.
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12: 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Já o trânsito fluindo bem ali pela Atlântica, na altura do posto 5, indo em direção ao Leme, o mesmo acontece pela Princesa Isabel e também ali pela Nossa Senhora. 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

0: está no ar a Voz do Brasil. As notícias do governo federal que movimentaram o país no dia de hoje.
1: Olá, boa noite.
2: Boa noite para você que nos acompanha em todo o país.
1: Terça-feira, 7 de julho de 2026.
2: Vamos aos destaques do dia na Voz do Brasil.